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1: 9:22.
2: Bora dançar. Tchau pros rolos, hein, Matheus

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8: 9:50.

0: Gratidão, São Paulo!
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2: Cajuru FM informa a hora certa.
1: 9:58.

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1: Cajuru FM informa a hora certa!
0: 10h25.

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1: 10h51. 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
2: 10:57.

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1: Cajuru FM informa a hora certa.
2: 11:55.

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2: 1:10.
3: DJ Ives e Barões da Pisadinha.
4: Barões da Pisadinha e DJ Ives.

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1: Cajuru FM informa a hora certa.
2: 1h57.

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2: 3 horas.

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2: 3:58.
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1: 4:30.
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2: 5:19.

0: pego, hein? Delícia! 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Ah! Nossa!
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2: 6:02.
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2: 6:05.

0: Matheus Vasconcelos.
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1: 6h22.

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4: 6:37.
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5: 6:56
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3: 6h59.
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4: 7h24.

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1: Cajuru FM informa a hora certa. 7:20.

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1: 7:32. 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
4: 7:37.

0: 7h45.
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0: queria agradecer ao povo nesse momento. Obrigado, Barretos. 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Um abraço do homem cobra. Até o ano que vem, moçada!
1: Sete e cinquenta.
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1: 8 e 8.
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Bom dia a todos que estão nas nossas comunidades rurais. Bom dia, dona de casa, motorista, profissionais liberais, autoridades, empresários e funcionários, comerciantes, funcionários do comércio, funcionários públicos, representantes das nossas igrejas, trabalhadores e todos os ouvintes da Cajuru FM. Bom dia aos moradores das cidades vizinhas e suas comunidades que nos ouvem. O meu abraço a todos aqueles que trabalham para que Cajuru seja um ótimo lugar para vivermos com nossos familiares, nossos amigos e todas as pessoas do bem. Olá, ouvinte da Rádio Cajuru FM. 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
2: Bom dia a todos os ouvintes da Rádio Cajuru FM, nesta manhã de quarta-feira, espero que você tenha uma quarta-feira maravilhosa, não é isso? Meu abraço, meu carinho, quero aqui mandar meu abraço para todos aqueles que nos ouvem durante o dia, durante a noite, né? À noite nós trabalhamos sem operador, né? Mas tudo bem, meu abraço, meu carinho, mas as músicas tocam a noite inteira para vocês, tá certo? Meu abraço, meu bom dia, meu muito obrigado. Quero mandar um abraço para o meu amigo Claudiano. Alô, Claudiano, bom dia. Abraçando sua esposa também, Josiane. E os filhos Guilherme e Gabriel, não é isso? Também não posso deixar de mandar um abraço aqui muito grande para o meu amigo Biraga. Alô, Biraga, bom dia. Alô, Mercadinho Melo, meu amigo Zé do Beco, como é que tá aí, Zé do Beco? Tudo bem, né? Meu abraço, meu carinho para você. 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

0: 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Vamos agora aqui falar para você que amanhã tem o Bazar da Vila Vicentina, hein? Das 7h30 até as 11h. Começa bem cedo para você e só tem coisa gostosa. Já que nós estamos falando de Vila Vicentina, hoje é o dia do terço luminoso na Vila Vicentina, hein? Olha, bacana, hein? Então nós estamos esperando você, né? Que eu também, eu quero ver se eu vou lá. É porque eu preciso de dar um pulinho lá na Vila Vicentina. Lá é bom demais, né? E o terço luminoso na Vila Vicentina também melhor ainda. Sabe que hora que começa? Começa às 19h. Tá certo? Agora, vamos fazer o café comunitário lá? Vamos? Então leve lá um cafezinho, leve um bolo, leve uma quitanda, né? Leve alguma coisa. Aí nós vamos fazer aquele café comunitário que você vai adorar. Agora, gente, olha que emprego bom que tem para você. É o Laboratório Central que está contratando biomédico, auxiliar de laboratório, técnico de enfermagem, vagas para a unidade de São José dos Salgados. Alô, São José dos Salgados! Estamos contratando profissionais do sexo feminino com experiência em coleta de sangue, viu, Roberto? É coleta de sangue. Interessadas devem entregar currículo presencial nas unidades do Laboratório Central ou pelos e-mails. contato@laboratoriocentral.com.br ou departamentopessoal@laboratoriocentral.com.br. Gente, então vamos aqui falar mais aqui de empregos, né? Sabe o que está acontecendo? Pessoal está caçando, está precisando de gente para trabalhar e a gente está tendo dificuldade, viu? Veja aqui a tua ali Imóveis. Ela está contratando auxiliar de expedição, estofador, lixador, auxiliar de limpeza. Tá certo? O telefone para contato é o 37 984 13 98 26. 37 984 13 98 26. Está disponível para enviar currículo. Djalma Móveis também está contratando, hein? Está contratando o marceneiro. Entre em contato pelo WhatsApp 99139 001. 999-139001. Tá vendo? Ninguém fica à toa por falta de serviço, não, viu? Tem serviço aí e vamos trabalhar, né, gente? Uai! Né? Dadiado esse negócio de ficar só à custa do governo, a não ser aquelas pessoas que realmente não podem trabalhar, né? Que são aposentados, outras são pessoas doentes, Não é isso? Nós temos que respeitar tudo isso, né? Com certeza, né? Não? Então, gente, ontem eu estive na reunião da Câmara de Vereadores de Carmo do Cajuru e achei a reunião muito boa. Mas foi boa mesmo, viu, gente? É, muitos casos importantes, interessantes, tá certo? É, teve uma pessoa lá, que é uma pessoa muito querida aqui em Carmo do Cajuru, o Aldair. Aldair lá, que ele trabalha na prefeitura de Divinópolis, porém, ele tem um bom comércio lá em Ribeiros. E ele estava solicitando da Câmara de Vereadores uma audiência pública, falar sobre a Serra do Calhau. Está tendo muita conversa com relação à Serra do Calhau. Então, ele falou sobre a cultura turística que Ribeiro está oferecendo, né? Então, ele usou a tribuna e fez lá uma... passou uma mensagem lá, solicitação. Daqui a pouco eu vou ler, certo? A solicitação que ele fez. Achei muito interessante. Está tendo muita conversa sobre essa Serra do Calhau, né? Isso, aquilo, aquilo outro. Então, ele pede à Câmara de Vereadores que faça, então, uma audiência pública para poder discutir esse assunto. Muito legal, viu? Bom demais da conta. Nós precisamos de pessoas que procurem ajudar e colaborar com o Carmo do Cajuru. E a Câmara também tomou a atitude correta, que foi de concordar com o pedido que ele fez. Tá certo? Muito bom, né, gente? Muito bacana, muito legal. E as coisas são assim. Bem, agora vou falar para você que nós vamos passar mais apoios culturais, né? Porque nós precisamos de pagar as contas, né, meu amigo, minha amiga? Bom dia para você.
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0: 8h21.
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2: 8h25, né? Não é isso? Bom dia. Vamos ouvir agora a Zezé de Camargo e Luciano no dia que eu saí de casa. Isso, dona Jacinta, bom dia pra você. E para o maridão aí, né? Depois tem Marco Brasil, Mágoa de Boiadeiro. É isso aí, né, gente? Vamos colocar aí, porque o rodeio tá rodando aí, né? Tá chegando a hora. Em Divinópolis, já estão anunciando lá, já vai começar o rodeio em Divinópolis. Um dos melhores do Brasil, sem dúvida nenhuma, né? Tem também Marco Brasil, Mágoa de Boiadeiro, né? Depois vai ter Edson, Cadê Minha Grana? Gente do céu, não pode, hein? Nayara e Maraísa também vai cantar para você com Melhor Terminar. Bom dia para você!

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2: 8h29.
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1: 8:37.

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10: Opa, muito bem, gente. Bom dia para você, muito obrigado. 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Felipe Falcão, show de mulher. E depois, Gabriel Diniz, acabou. Fazer o quê, hein? Essa música vai pra galera lá do bairro Nossa Senhora do Carmo, hein? Quem mandou foi o Diniz. Tem alguma namorada lá, Diniz? Bom dia!

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2: São exatamente 8 horas e 59 minutos. Bom dia para você. Que você tenha um ótimo dia. Amanhã, gente, estaremos recebendo aqui, às 9 horas e 15 minutos, o pessoal da OAB, né, que vai vir aqui conversar conosco, tá certo? Então vai ser um bate-papo muito bom, não é? Vai falar sobre um assunto muito importante, que é o inventário, tá certo? Eu falo isso porque eu até falei ontem, eu sou agrimensor, né, e trabalhei muito em divisões de terras, né, de famílias, né, como o inventário, né, e é claro que tem outros assuntos, né, de quem é a responsabilidade, né, do inventário, quais são os procedimentos que tem que tomar. Então, nós vamos amanhã falar sobre isso aqui, tá certo? Mais cedo um pouco, estaremos recebendo a Débora. A Débora, vereadora, vem aqui para conversar um pouco com vocês, só que ela vem mais cedo um pouquinho, tá certo? Então é isso. E daqui a pouco estarei falando com vocês sobre a mensagem, né, e a solicitação de uma audiência pública do Odair, né, que tem um empreendimento lá em Ribeiros. Não é isso, Odair? Do nosso saudoso Boró, né? Não é isso? Então vamos de música? Música não, né? Agora é esporte. E o Cruzeiro ontem, nossa senhora, mas o goleiro do Goiás pegou tudo. Impressionante, viu, gente? E no fim ele machucou. Mas parece que foi grave. Inclusive foi o melhor em campo, tranquilamente, né? O Cruzeiro deve ter perdido ali uns 6, 7 gols. Perdido não, né? Ele defendeu, né? A verdade é essa. E no fim, o Cruzeiro andou apertado. Teve até bola na trave, né? Mas o problema é que aqui no Brasil eles têm que dar um jeito. Esses jogos todo dia. Quer dizer, o técnico do Cruzeiro foi obrigado a tirar alguns jogadores, né? Para não evitar um machucar, né? Uma coisa qualquer nesse sentido. Então, é isso. Vamos lá, então? Bom dia para você.
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4: Quem chega com tudo é a Nath Fiuza, destacando, Nath, Copa do Brasil. Galão da Massa em campo hoje, fora de casa, com vantagem, buscando a classificação para as oitavas, onde o Cruzeiro já está. Ganhou apertando ontem do Goiás, mas tá lá.
5: Você resumiu bem, viu? Foi um jogo difícil. Cruzeiro até criou muitas oportunidades, mas acabou vencendo só por 1-0 na reta final do jogo. Um sufoco danado, mas jogos de Copa, mata-mata, é assim mesmo, né? O importante é garantir a vaga na próxima fase. Daqui a pouquinho, comentarista Edu Pans nos conta mais detalhes da classificação do Cruzeiro ontem no Mineirão. Mas agora, já aciona o repórter Paulo Azeredo para falar sobre a escalação do Galo para hoje à noite, duelo contra o Ceará no Castelão. O Galo vai com a vantagem, mas quer, claro, uma outra vitória para confirmar, garantir a sua presença nas oitavas da Copa do Brasil. E o técnico Eduardo Domingues, com retornos importantes, mas também com baixas. Não é isso, Paulinho?
6: É isso mesmo, o Atlético pega hoje o Ceará, 9:30 da noite no Castelão, e tem desfalques importantes para este jogo. Estou falando de Juan, zagueiro, Vitor Hugo, meia atacante, e também Gustavo Scarpa, todos entregues ao departamento médico. Em compensação, Barba Domingues terá retornos de Lianco e Alan Franco, que cumpriram a suspensão contra o Botafogo no Campeonato Brasileiro. O provável Galo para pegar o Vozão, o Ceará, hoje 9:30 no Castelão, com Everson, Natanael, Ivan Roman, Lianco, Alonso e Renan Lodi. O meu campo com Maicon, Alan Franco e Bernard. Na frente a dupla Minda e Cassierra. Deve ser este o Galo. E hoje tem recorde no Galo, hein? Mais um, agora do Everson, que vai chegar a 36 jogos com a camisa do Atlético na Copa do Brasil e se tornar, portanto, o jogador na história do clube que mais vestiu a camisa do Galo em jogos por esta competição. Para o repórter Paulo Azevedo.
5: Paulo, olha só, nós teremos outros times buscando também classificação na Copa do Brasil. 19h em Caxias do Sul, São Paulo enfrenta o Juventude. São Paulo venceu a primeira partida em São Paulo por 1-0, tem a vantagem. Às 19h em São Januário, quem também tem vantagem é o Vasco, que vai enfrentar o Paysandu e na primeira partida venceu por 2-0. 19h30 no Couto Pereira, aí um duelo que está totalmente em aberto, Curitiba e Santos. Na ida, empate por 0-0, quem vencer hoje se classifica. 20h30 no Maião, Mirassol e Bragantino, empate por 1-1 na ida, também hoje quem vencer fica com a vaga. 21h30 no Mangueirão, em Belém, teremos Remo e Bahia. O Remo venceu o Bahia na ida por 3-1, tem uma boa vantagem. Boa vantagem também é a do Palmeiras, que vai jogar às 21h30 no Estádio do Café em Londrina contra a Jacuipense. Na ida, o Palmeiras venceu por 3-0 e reforçando 21h30 Fortaleza, aliás, Ceará e Atlético jogando em Fortaleza, nossa jornada esportiva já a partir de 20h30 da noite. E ontem, três times já garantiram o passaporte aí para a próxima fase da Copa do Brasil. O Internacional venceu o Atlético 3-2, fez 5-3 no placar agregado, já havia vencido também o jogo de ida e agora está classificado, o Atlético fica pelo caminho. No Maracanã, o Fluminense venceu o Operário de Ponta Grossa por 2-1. Na ida, os times haviam empatado por 0-0, então o Flu ganhou ontem e também está classificado. E o Cruzeiro, como nós comentávamos há pouco, venceu o Goiás 1-0, gol de Caio Jorge, e também avança. Quem nos conta como foi o jogo, comentarista Edu Panzi, bom dia.
7: Pois é, deu Cruzeiro 1-0, classificado, oitavas de final da Copa do Brasil. Venceu o Goiás com gol do Cajota de pênalti aos 31 minutos da primeira etapa. E olha, Nath, 1-0 foi pouco. O Cruzeiro construiu o suficiente para ir para o vestiário no intervalo com pelo menos 2-3-0. Não fosse uma grande atuação, pelo menos o início de uma grande atuação do goleiro Tadeu do Goiás. E no segundo tempo, mais ou menos a mesma história. O Cruzeiro criando, o Tadeu trabalhando e fazendo milagres. Só que mata-mata você não pode brincar com a sorte, né? O Cruzeiro desperdiçou muitas chances e no final tomou um sufoco. Goiás mandou bola na trave, Fabrício Bruno tirou bola em cima da linha e foi um verdadeiro Deus nos acuda. Mas, no final das contas, o Cruzeiro venceu 1-0, tá classificado e agora é olhar pra frente, é olhar pro Brasileirão, Palmeiras pela frente e em seguida o Boca Juniors na Copa Libertadores.
5: Exatamente sobre essa sequência que fala agora o repórter Emerson Pancieri. Cruzeiro vai pensar no Brasileirão, tem o Palmeiras, né? O líder da Série A. E me conta também, ô Pancieri, sobre o Pix, né? Que vai cair na conta do Cruzeiro. Afinal de contas, a Copa do Brasil é também a Copa dos Milhões. Bom dia.
8: Cruzeiro classificado para as oitavas de final da Copa do Brasil com 3 milhões de reais no bolso também. Esse é o valor da premiação. E o goleiro Otávio falou desta vitória da equipe celeste.
9: A classificação é o mais importante nesse momento, foi um jogo difícil, a gente tem plena ciência disso, foi um jogo difícil, o Goiás veio pra cima no final, mas a gente soube segurar o resultado, teve a bola na trave ali também, pude contar um pouco com a sorte. Estamos muito felizes pela classificação, a gente tem que dar sequência no nosso trabalho agora.
8: Palavras do goleiro Otávio, Cruzeiro que agora pensa no duelo contra o Palmeiras, sábado, às 21h, 16ª rodada do Campeonato Brasileiro. Nath.
5: Obrigada, Emerson Pancieri, são as notícias do esporte.
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2: Então, gente, bom dia, com meu carinho, para todos vocês que nos ouvem aqui na rádio Cajuru FM. Como eu falei um pouco mais cedo, que eu estive na Câmara de Vereadores ontem e o Aldair, né, Nogueira Vital, filho do nosso saudoso Boró, foi lá na Câmara solicitar uma audiência pública. Então vamos ler aqui, eu prometi para ele que ia ler na íntegra, né, a sua solicitação. Eu, Aldair Nogueira Vital, né, servidor público, né, venho respeitosamente à presença de vossas excelências requerer a realização de audiência pública para discussão do caso relacionado ao conjunto paisagístico Pedra do Calhau, em razão da relevância ambiental, paisagista, histórica, cultural e social do tema para o município de Carmo do Cajuru, possibilitando a participação da população, de especialistas e de representantes do poder público municipal, estadual e de demais interessados. O presente pedido se justifica pelo fato de que existe na sociedade cajuruense uma desinformação muito grande a respeito do tombamento da Pedra do Calhau. Assim como o interesse particular em apropriação desse monumento natural, e isso vem causando um desconforto e gerando diversas opiniões a respeito, que em sua maioria são meras opiniões. Sabemos todos da grandeza, da importância desse monumento Pedra do Calhau para toda a nossa cidade, para o nosso município e todo o estado de Minas. A ausência até aqui de uma política pública de turismo em Carmo do Cajuru pode-se custar, né, nos custar caro para as futuras gerações. Sabemos também do fenômeno turístico que o estado de Minas vem carregando nos últimos tempos. Turismo, meio ambiente, desenvolvimento socioeconômico, cultura, desenvolvimento sustentável são premissas que Carmo do Cajuru precisa tomar posição no cenário local e regional. Dessa forma, requer-se o acolhimento desse ofício com a designação da audiência pública com data a ser definida por essa presidência, considerando a importância do conjunto paisagístico Pedra do Calhau para a coletividade

0: e a necessidade de assegurar transparência, participação popular e diálogo institucional na análise da questão. Sem mais para o momento, renovo protestos de elevada estima e considerações. Atenciosamente, Odair Nogueira Vital assina. Pois é, gente, como eu já tinha prometido, né, ao Odair, achei muito interessante a própria Câmara também pôs em votação a sua solicitação e foi aprovado por unanimidade. Então, parabéns aí ao Odair, né, Odair? Odair, que tem um empreendimento muito importante lá em Ribeiro, ele trabalha em Divinópolis, na prefeitura, mas ele, fim de semana, ele presta esse serviço, né, da sua empresa lá em Ribeiros. Tá certo? Muito bem. Gente, um outro assunto aqui que eu vou passar aqui, até passei aqui ontem, esses dias eu estava vindo aí numa determinada rua aqui de Cajuru e vi uma senhora já de idade recolhendo fios na rua, mas tinha muitos metros de fio. Ela estava recolhendo porque nós temos fio caído para tudo quanto é lado aí, né? Ela estava prestando um serviço, né, à nossa comunidade, porque é o perigo que aquilo ocorre. E nós sabemos, né, do perigo que é esses fios pendurados nos postes de Carmo do Cajuru. Não é? Então, gostaria que, se tiver alguém da Câmara de Vereadores nos ouvindo, que pensasse muito nisso. Em Belo Horizonte, tem uma legislação que foi feita agora, certo? Para punir, né, empresas, não é, que não cuida dos seus fios aí, não é? Está na coisa pública, então seria interessante que a Câmara de Vereadores verificasse a possibilidade de tomar algumas providências com relação a isso, não é? Vamos lá, então? Bacana, né?
1: A partir de agora, empresas responsáveis por fios rompidos ou sem uso, que representem algum risco para a população, devem ser acionados pela Prefeitura da Capital Mineira para remover os cabos.
2: A publicação que regulamenta a prática está publicada no Diário Oficial do Município desta terça-feira e estabelece que as empresas que não retirarem a fiação quando acionadas serão multadas em valores que podem chegar a R$24 mil.
1: A lei foi sancionada em janeiro deste ano, com a regulamentação assinada pelo prefeito Álvaro Damião, do União Brasil. A prefeitura passa a ter instrumentos práticos para fiscalização, notificação e aplicação das penalidades previstas.
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4: 9:18.
0: Seria interessantíssimo, né, então, que a Câmara, de repente, conseguisse mandar um projeto. Não estou dizendo que seja igual esse, mas que seja relativo a esses problemas que nós tivemos para evitar acidentes mais graves. Lá na porta de minha casa, por exemplo, já aconteceu de várias vezes de ter fios pendurados para todo lado. E nós temos pessoas, amigos nossos, companheiros, né, que foram machucados, né, tiveram fraturas em cima desses fios em Divinópolis. Só que não foi em Carmo do Cajuru, né, gente? Foi perdida uma chave aqui no centro. Se alguém tiver encontrado, por favor, deixar na rádio. Foi perdida uma chave aqui no centro. Se alguém tiver encontrado, por favor, deixar aqui na rádio. Tá bom? De preferência na parte da manhã. Foi encontrado também uma aliança de Selma Moreira. Essa é Moreira, me parece que é Moreira mesmo. Já faz alguns dias que nós estamos comunicando. Se alguém conhecer, diga para ela que a sua aliança se encontra aqui na Rádio Cajuru FM. Se for buscar, que pegue de manhã, aqui de manhã com a Renata, até o máximo 11 horas. Com a Renata ou quem estiver aqui, não é? Então, seria muito importante que isso acontecesse. Tá certo? 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Alô, Matheus, meu amigo Matheus aí do Laboratório Central. Meu abraço, meu carinho para você. O Matheus, um grande parceiro, um grande amigo nosso, quando ele veio para Carmo do Cajuru, não é? Veio ele e o doutor Alair, né? Dois grandes amigos nossos, não é isso? O Clodionor não está aqui para contar mais essa história, né? E os dois se tornaram, aqui na nossa região, grandes colaboradores da nossa saúde. Essa que é a grande verdade. Dr. Lair, né, um cardiologista de primeiríssima qualidade, né, talvez o melhor que tivemos aqui na nossa região. Não sei, tem até hoje, graças a Deus, nós temos outros, né, cardiologistas ótimos aqui na nossa região, muito bons mesmo, não é? E o Matheus, com seu Laboratório Central, maravilha! Bom dia para você. Vem aí, De Paulo e Paulino, Aqueles Olhos. Depois tem Eduardo Costa e Ralf, Prazer por Prazer. Eu, hein? Bom dia! E Juscelino Soares cantando Trem Bom. Ei, Juscelino, esse caboclo canta bem, viu? Bacana, né?

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2: 9:26.

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1: Opa, bom dia para você, que você tenha um ótimo dia, né? Agora mesmo nós estamos terminando aqui com o nosso programa Cheiro da Terra com Roberto Fonseca, né? Mas eu quero agora mandar um abraço para uma pessoa muito querida, uma pessoa maravilhosa, que é a Dona Terezinha da Cunha. Dona Terezinha andou meio sumido, né, Dona Terezinha? Pois é, que bom saber que a senhora está bem de saúde, né? Tenho certeza que está. Muito legal, viu? Bom demais, meu abraço, meu carinho. Quem está pedindo para mandar um alô especial para a senhora é a Valéria. Alô, Valéria, bom dia. Que bom que você mandou um recado da Dona Terezinha, gente. Ó, está completando 97 anos de muita bondade, muita coisa boa, né, Dona Terezinha? Meu abraço. Há quanto tempo a Dona Terezinha sempre estava em contato conosco aqui. E eu fico feliz em saber que a senhora está bem, está feliz, né? Tá bom? Meu abraço, meu carinho para a senhora. Vamos ver como... Vamos mandar uma música com Paula Fernandes aqui para a senhora. Tá certo? E também Sérgio Reis. Tá combinado? Bom dia para a senhora e para toda a sua família. Não é isso, da Cunha? Bom dia para você.
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7: Muito bem, gente. Bom dia para você. Muito obrigado. Que você tenha um ótimo dia. 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Tá vendo? Bom demais, né? É isso aí. Gente, foi perdida uma chave aqui no centro. Se alguém tiver encontrado, por favor, deixar na rádio. Lembrando que foi encontrado uma aliança em nome de Selma Moreira. Tá certo? Era esse encontro aqui na rádio. Foi encontrada pelo Dr. Flávio. Tá certo? Já tem alguns dias que nós estamos falando. Daqui a pouquinho nós paramos de falar, né? Porque não aparece a dona. Ah, meu Deus do céu. Bom dia para você, muito obrigado. Agora vamos ouvir Padre Zezinho, oração pela família. Para a senhora, dona Terezinha, que completa 97 anos. Que maravilha. Bom dia. Opa. Vamos lá, pá, pá, pá. Fica firme aí, Roberto.
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0: todos e cada ouvinte, e que este dia a tua presença os acompanhe, esteja à frente de cada um para os guiar, esteja atrás para os proteger, esteja ao lado de cada ouvinte para os amparar. Que a bênção de Deus esteja com todos, Pai, Filho, Espírito Santo, amém. Um ótimo dia para você.
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0: peregrinação e você, desde o começo de maio, tem mandado as intenções exatamente pelo dia de hoje, Nossa Senhora de Fátima. Mas não para hoje não, você continua a mandar suas intenções. Eu estou aqui com você, mas em peregrinação. E para onde que eu estou caminhando na peregrinação? Passando por todos aqueles países e caminhando para Fátima, porque Pentecostes será em Fátima. Então é ali, nessa ermida, que levarei as suas intenções do dia de hoje e até eu chegar lá. A equipe está anotando, a Associação Evangelizar, e eles vão me enviar. Os que chegarem depois eu vou imprimir lá em Fátima e vou colocar na ermida de Nossa Senhora de Fátima. Amado povo de Deus, saúdo pela Rádio Evangelizar, de onde tudo começa, e as rádios irmãs, cujos nomes cito neste momento.
1: Senhora, o nome indagaram do céu.
0: Saúdo a você pela TV Evangelizar, sinal digital em todo o país, em várias cidades, canal aberto, pelo YouTube Padre Manzotti Oficial. E você, é pelo YouTube Oficial que você vai assistir hoje a missa especial, porque inacreditável, é a missa que você vai acompanhar comigo em peregrinação de Nossa Senhora de Fátima hoje, onde eu estiver. Hoje, naturalmente, celebro Nossa Senhora de Fátima. Fique atento. Pelos aplicativos da Associação Evangelizar é preciso, e todas as plataformas digitais. Nossa Senhora de Fátima, rogai por nós. Nossa Senhora de Fátima, rogai por nós, em nome do Pai, do Filho e do Espírito Santo. Amém. Naquele tempo, disse Jesus a seus discípulos: tenho ainda muitas coisas a dizer, mas não sois capazes de as compreender agora. Quando, porém, vier o Espírito da verdade, ele vos conduzirá à plena verdade, pois ele não falará por si mesmo, mas dirá tudo o que tiver ouvido, e até as coisas futuras vos anunciará. Ele me glorificará, porque receberá do que é meu e vou-lo anunciará. Tudo o que o Pai possui é meu. Por isso, disse, o que ele receberá e vos anunciará é meu. Senhor, obrigado, porque hoje não tem como não lembrarmos do testamento da cruz. Mulher, eis aí teu filho. Filho, eis aí tua mãe. Maria, ela realmente levou a sério, e ela nos tomou por filhos. Por isso é chamada a mãe da igreja, por isso é chamada a nossa mãe. Ela é chamada auxiliadora nas graças. E Deus permitiu algumas aparições, como as que celebramos hoje, Nossa Senhora de Fátima, em 1917. Nossa Senhora de Fátima profetizou aos três pastorinhos, Lúcia, Francisco, Jacinta, que a humildade,
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0: a humanidade,
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0: não desse ouvidos aos apelos que ela iria fazer, começaria uma Segunda Guerra Mundial, e de fato aconteceu. Tinha mal acabado a primeira. Queridos irmãos e irmãs, Nossa Senhora apareceu com permissão de seu filho Jesus a estas três crianças, Lúcia, Francisco, Jacinta, para pedir a conversão, pois do contrário, duras perseguições desencadearia contra a igreja, e a mão de Deus puniria a terra com sua infidelidade. Pedia conversão. Nossa Senhora se manifesta e pede orações, sacrifícios para reparação contra os pecados cometidos contra Deus. Pede que nos dediquemos à oração dos pecadores e recomenda insistentemente a recitação do terço. Desde a primeira à última aparição, esta foi a tônica da aparição de Nossa Senhora de Fátima. Lembremos que são várias aparições, 6 aparições. Ela aparece e vai pedindo conversão, pede o terço e mudança de vida. Então reza comigo. Ave Maria, cheia de graça, o Senhor é convosco. Bendita sois vós entre as mulheres, e bendito é o fruto do vosso ventre, Jesus. Santa Maria, Mãe de Deus, rogai por nós, pecadores, agora e na hora de nossa morte. Amém. Nossa Senhora de Fátima, nós te pedimos, Mãe, que hoje acolha, Mãe, todos os pedidos que são apresentados, todos aqueles que estão levando até a tua presença doentes, desenganados dos médicos, depressivos, pessoas que estão no Brasil inteiro rezando e suplicando. Nossa Senhora, atenda a nossa prece, escute o clamor, toma com filial atenção estas pessoas e leve-as a teu filho Jesus. Nossa Senhora, estamos em pleno mês de maio, teu mês, é isso que te pedimos, Mãe. Fica conosco durante todo este programa, atenda as nossas preces, escute o nosso clamor. Rogai por nós, Santa Mãe de Deus, para que sejamos dignos das promessas de Cristo. Rogai por nós, Santa Mãe de Deus, fica conosco durante todo este programa, atenda as nossas preces, escute o nosso clamor. Rogai por nós, Santa Mãe de Deus, para que sejamos dignos das promessas de Cristo.

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3: Lembrando que hoje é o dia e de fato deve estar uma festa enorme em Fátima. Eu ainda não estou em Fátima, estou caminhando para Fátima. Então você pode continuar mandando até o final do mês, porque na verdade eu volto quase no final do mês. Vai mandando pela Obra Evangelizar, ligue 0800-410-6060. Vai mandando suas intenções para poder colocar lá num livro, brochura. Eu sempre faço isso, registro para você. 0800-410-6060-41-3221-6060. Gente, antes de falar propriamente de Fátima, já vou atender a filha de Deus. Você sabe que assim como o nascimento de Jesus foi anunciado pelo arcanjo, eu queria lembrar que a aparição de Fátima foi precedida da aparição do anjo de Portugal, o anjo da luz. Foram várias aparições. Quando eu chegar lá, os peregrinos vão fazer comigo esse percurso, mas você já sabe um pouco da história. Inclusive, os anjos ensinaram os pastorinhos a rezar uma oração que nós cantamos, que é: meu Deus, eu

0: 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Peço-vos perdão pelos que não vos amam, não adoram, não esperam e não vos amam. Queridos irmãos, esta oração é muito forte e foi ensinada pelos anjos. E ele se prostrava e se prostrou 3 vezes por terra e disse a Lúcia, Francisco e Jacinta: rezem assim. Portanto, era uma preparação para a aparição de Nossa Senhora. Mas percebe a dimensão eucarística da própria aparição de Fátima? Vou repetir. Não é uma devoção que se foca em Nossa Senhora. Sim, Maria apareceu, mas ela por si só já conduz à Eucaristia. Amém. Filha de Deus, que a paz de Jesus esteja com você. Alô?
1: Bom dia, padre.
0: Bom dia, filha de Deus. Hoje, dia de Nossa Senhora de Fátima. Você fala de onde?
1: Guarujá, São Paulo.
0: Filha de Deus de Guarujá, São Paulo. O que que você quer colocar diante de Deus, filha?
1: Então, padre,
0: Mas fale mais alto, não tô ouvindo direito.
1: Meu marido, ele bebe muito. No desespero, eu acabei procurando um curandeiro. Eu fiz certo, eu acho que é errado. Eu queria uma orientação.
0: Bom, eu vou repetir para que todos entendam. O teu marido bebe muito, é alcoolista?
1: Ele fala que não, mas ele bebe e fuma, sim.
0: E aí no momento de quê?
1: De desespero,
0: um curandeiro.
1: Isso.
0: Eu começo perguntando para você, como é que foi esse procurar o curandeiro?
1: Então, eu já participo da Igreja Católica, já faço acompanhamento, né, daquele ciclo que a gente participa.
0: Mais alto, filha, por amor de Deus, sim.
1: Eu faço parte daquele acompanhamento na Igreja Católica, aí me indicaram esse curandeiro. E com desespero, eu acabei procurando. Sei que não é correto, aí eu tô sentindo muito culpada.
0: Então você já sabe, se perguntou se é correto ou não é correto. Primeiro, me estranha que você, participando na igreja, alguém me indicou um curandeiro. Então, sim, sinal que você não está num lugar muito bem, num lugar muito bom. Escutou?
1: Sim.
0: Segundo, eu preciso uma pergunta. Esse curandeiro pediu roupas, pediu algum objeto, deu algum objeto, ofereceu alguma comida, vocês comeram?
1: Não, eu não pedi objeto nem roupa nem nada, só pedi o nome dele.
0: Certo. Você levou alguma coisa para dentro de casa?
1: Não.
0: Tá. Não levou nenhuma peça de roupa para ele?
1: Não.
0: Tá. Pagou caro?
1: Sim.
0: Então, vamos desconstruir. O caminho de volta é, você tem que procurar um padre e confessar isso. É o primeiro passo fundamental. Inclusive, abstenha-se da Eucaristia. Primeiro vai confessar. Depois, o padre vai saber orientar você num ato de fé. Fazer a penitência. Filha, tudo bem. Se você fizer isso, você está arrependida?
1: Estou muito, padre.
0: Você está arrependida ou está com medo?
1: Não, estou arrependida mesmo.
0: Que bom. Então, se você está arrependido, está resolvido.
1: Ao arrepender. Ele me cobrou um valor e eu paguei um valor. Aí eu fiquei devendo o restante. Eu não vou dar a continuidade nisso, eu não quero isso.
0: Bom, aí é uma decisão sua.
1: Não, eu não quero.
0: Então, corte. Corte o mal pela raiz.
1: Sim.
0: E se você é de igreja, filha, você não precisa procurar fora, porque você tem tudo dentro da igreja.
1: Sim, sim.
0: E aí, conduza teu marido ou por uma pastoral da sobriedade, ou por um Al-Anon, ou para o AA. Faça alguma coisa nesse sentido. E é no joelho dobrado, é na confissão, é na Eucaristia que eu proclamo, por intercessão de Nossa Senhora, que você vai receber esta graça, filha. Diga, eu tomo posse.
1: Eu tomo posse.
0: Meu marido será liberto.
1: Meu marido será liberto.
0: Pelas santas chagas de Jesus.
1: Pelas santas chagas de Jesus.
0: E olha, eu digo mais. Você me acompanha sempre?
1: Sim.
0: Inclusive ali tem TV Evangelizar.
1: Sim. Né? Assisto.
0: É, e no Guarujá tem a TV Evangelizar, canal 50.1. Eu quero que você, isso você vai fazer. Você vai pegar uma peça de roupa, vai colocar na frente da televisão, você vai colocar foto do teu marido, vai benzer a água, e quando ele chegar, você vai dar água, água benta para ele. E ele um dia vai dizer assim: no copo que eu bebi a cachaça, eu bebo a água benta de Deus. Você escutou?
1: Tá bom.
0: Mas o passo é importante. Vá confessar e volte a comungar. Sim. E corte o relacionamento em si. E se por acaso ele me ligar, padre, não atenda. Corte do seu celular, bloqueie.
1: Tá bom.
0: Que Deus abençoe, filha. E hoje não é por acaso dia de Nossa Senhora de Fátima. Vou levar o teu nome, quando eu chegar lá, já coloque em oração. Mas seu nome já está aqui. Você vai ter que, eles vão puxar a tua linha para que você dê o teu nome para levar na ermida de Nossa Senhora de Fátima. Minha saudação, TV Evangelizar, canal 50.1, Dom Joaquim Giovanni Mol Guimarães, da Diocese de Santos. Escute esse testemunho.
2: Sou Lohane de Romaria, Minas Gerais. É sobre a minha filha, Maria Júlia. Aos 4 aninhos, ela foi diagnosticada com diabetes tipo 1. E antes mesmo do diagnóstico, que podia ter sido da pior forma, já era Deus que conduzia cada detalhe. Foi Ele que me deu discernimento para procurar os exames por conta própria, já que ela não apresentava sintomas de diabetes. Era bem saudável. Foi a mão de Deus que colocou a médica no nosso caminho no exato momento em que precisávamos. Até o laboratório que me ligou para falar do resultado, antes mesmo de ser liberado o exame, foi o cuidado de Deus. Hoje, Maria Júlia tem apenas 7 aninhos, já faz ponta de dedo sozinha e logo se auto-aplicará as insulina. Mesmo tão pequena, aprendeu a conviver com a condição, sem reclamar, sem se queixar, sem chorar, mesmo com a barriguinha roxa de tantas doses diárias de insulina. Deus nos fortalece, nos capacita todos os dias e nos faz enxergar que até no vale da sombra existe misericórdia.
0: Isso.
2: Essa é a nossa missão, Padre.
0: Isso.
2: O que é impossível para a medicina, para Deus nada é. Por isso, tudo posso naquele que nos fortalece. Graça alcançada é graça testemunhada. Toca o sino, sacristão.
0: Louvado seja Deus, Lohane, de Romaria, Minas Gerais. Lá, Dom Paulo Mendes Peixoto, da Diocese de Uberaba. Queridos filhos e filhas, Nossa Senhora de Fátima, rogai por nós. Nossa Senhora de Fátima, rogai por nós. Nós vamos para o intervalo e nós voltamos com a leitura orante de Jó. E você, está gostando? Partilhe conosco, 41-3221-6060. Mande um WhatsApp, mande um áudio para nós. Nós voltamos já. Volte comigo, povo de Deus.
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0: 13 de maio, na cova da Iria Nossa Senhora de Fátima hoje. E o Brasil, o mundo inteiro reza. Você vai mandando as suas intenções. Mas tem algo que me chama a atenção, que numa das aparições mostra aos três pastorinhos. Lúcia fica impressionada, escreve depois. Mostra o inferno. Aterrorizante. Ensina uma oração que, inclusive, foi colocada no nosso terço. Ó meu Jesus, perdoai-nos e livrai-nos do fogo do inferno. Levai as almas todas para o céu e socorrei principalmente aos que mais precisarem. Repita comigo. Ó meu Jesus, perdoai-nos e livrai-nos do fogo do inferno. Levai as almas todas para o céu e socorrei principalmente aos que mais precisarem. Amém. Nossa Senhora de Fátima, rogai por nós. Nós vamos para a leitura orante. Hoje tem algo novo. Você tem gostado da leitura orante? Vamos lá, gente. Hoje, Bíblia aberta, cartilha de oração.
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0: Gente, o texto de hoje é Jó, capítulo 2, versículo 11 ao versículo 13. Jó, capítulo 2, versículo 11 ao versículo 13. Se você perdeu ontem, ontem foi sobre a mulher de Jó. Hoje, os amigos de Jó. A primeira parte. A primeira parte dos amigos de Jó. Sem pressa. Nós temos muito tempo para Jó. Capítulo 2, versículo 11. Jó tinha três amigos. Elifaz, da região de Temã. Bildade, da região de Suá. Zofar, da região de Naamá. Três amigos: Elifaz, Bildade, Zofar. Eles ficaram sabendo das desgraças que haviam acontecido a Jó e combinaram de fazer-lhe uma visita. Veja aqui, tudo de bom. E é assim que se espera de alguém. Que não se seja amigo só nas horas boas, na hora da bonança, na hora do dinheiro fácil, nas horas das risadas largas, na hora do churrasquinho, na hora... Não. Amigo verdadeiro é aquele que age gratuitamente. É o primeiro aspecto dos amigos de Jó. Decidiram ir visitar Jó. E eu pergunto aqui: quando você sabe que alguém está mal, eu vou começar doente, você visita? Ai, padre, eu não tenho tempo. Visitar aos doentes. Estive doente e não me visitastes. Fica aqui essa deixa. Tudo brotando de Jó. Quando foi que não fizemos isso? Quando não fizestes a um dos pequeninos? Mas a segunda pergunta: que amizade é a sua? Às vezes, até na família, quando uma pessoa começa a ter dívida, eu não vou nem ligar. Mas não vou nem mandar o WhatsApp. Vai que me pede dinheiro. Quando a pessoa entra na desgraça, de preferência você passa longe. É ou não é? Resolveram, combinaram fazer uma visita para Jó, para falar como estavam tristes pelo que lhe havia acontecido e para consolá-lo. Perceba, Como é importante isso. Os amigos de Jó decidiram ir visitá-lo para falar como estavam tristes pelo que lhe havia acontecido e para consolá-lo. De longe, eles não reconheceram Jó. Coloca a imagem de Jó. Claro, se antes viam Jó todo imponente, Jó com as suas vestimentas, cercado de empregados, cercado de filhos, com a casa, com bem-estar, não reconheceram Jó. Voltemos ao texto. Mas depois, quando viram que ela era ele, começaram a chorar e gritar. Sinal de comoção. Em sinal de tristeza, rasgaram as suas vestes e jogaram pó para o ar sobre a cabeça. É um sinal de humilhação. Começaram, quando reconheceram que era Jó, começaram a chorar, gritar, rasgaram as vestes, jogaram pó sobre o ar na cabeça. Em seguida, sentaram-se no chão. Olha a empatia. Eles não ficaram em riste. Eles não ficaram olhando de cima para baixo. Eles se sentaram no chão, sentaram ao lado do enfermo, tocar na mão do doente que está em casa. E ficaram ali 7 dias e 7 noites. Não disseram nada, pois viam que Jó estava sofrendo muito. Esta é a atitude que se espera de um amigo, de um cristão. Eu reflito isso, e você quer aprofundar essa leitura orante? Na página 84, inabalável, com fé, a tempestade vai passar. Hoje, em tempos de redes sociais, as conexões superficiais e amizade verdadeira se faz ainda mais necessária. Muitos, como Jó, enfrentam dores profundas e precisam de amigos que saibam escutar, não julgar. Precisavam de presença, não de respostas. Somente chamados a ser esses amigos, somos chamados a ser esses amigos hoje, a estar com quem sofre, mesmo quando não sabemos dizer. Página 84. A amizade cristã é permeada pela caridade, é sinal de amor de Deus na vida dos outros. E ali eu dou um exemplo de como São Tomás de Aquino fala da amizade. Atenção, ainda nessa página, inabalável. Como sacerdote, leia. Penso que essa passagem do livro de Jó pode nos dar 3 lições preciosas. Veja ali as lições. Reze comigo agora. Senhor, há tantos Jós nos dias de hoje. Há tantas pessoas enfermas, sentadas nas cinzas, porque perderam tudo. Faz-me solidário, Senhor, que a minha amizade não seja momentânea, interesseira. Faz-me um amigo sincero. Faz-me um amigo presente. Coloque em mim empatia, Senhor. Eu vou para o intervalo e volto rezando.
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0: na penúria. Que eu não me esconda ou finja não conhecer. Que eu não tenha amizades interesseiras. Senhor, que eu tome essa atitude de tomar a dor do outro. Porque Jesus, quantas vezes fostes um homem movido de compaixão, chorastes pelo amigo Lázaro. Quantas vezes, tomado por compaixão, disse é uma multidão sem pastor. Dai-me, Senhor, a verdadeira amizade. E quando eu chegar, que eu não queira, que eu não sinta necessidade de dar respostas. Se não as tenho, dai-me a graça de ficar em silêncio. Que eu não julgue, mas que me coloque ao lado da pessoa que está necessitada. Eles ficaram sentados ao lado dele 7 dias e 7 noites. E nada disseram, porque viu que estava sofrendo muito. Que eu possa estar do lado e no meu silêncio rezar pelos meus amigos e pelos que estão sofrendo. Amém. Esta foi a leitura orante de hoje, os amigos de Jó. Mas não termina não, porque os amigos não vão falar nada, vírgula. Vem a parte 2 dos amigos. Mas isto é outro capítulo. Zélia, que a paz de Jesus esteja com você, Zélia. Zélia? Alô?
1: Estou aqui.
0: Zélia? Escute um testemunho. Já tentamos falar com ela. Escute um testemunho.
2: Quero deixar meu testemunho.
0: Pois
2: quando
0: não.
2: O senhor começou a novena para o presente espiritual.
0: Sim.
2: Meu marido estava desempregado e a gente estava rezando e orando e pedindo a Deus que ele conseguisse um emprego, né? Aí eu disse, eu vou fazer o presente espiritual para o meu marido. E comecei a fazer. Padre, no sétimo dia...
0: Olha aí
2: dia,
0: que coisa linda, gente.
2: A gente foi entregar um currículo numa empresa ali. Assim que chegamos em casa, essa empresa ligou. E agora ele vai começar a trabalhar, padre.
0: Que maravilha.
2: Estamos muito, muito felizes.
0: Que bom.
2: E muito obrigado pelas suas palavras. Muito obrigado pelo seu incentivo. Graça alcançada, graça testemunhada.
0: Amém. Deus abençoe, filha de Deus. Bom, vamos ver se conseguimos. Zélia, bom dia.
3: Bom dia, padre. A sua bênção, padre.
0: Deus abençoe. Você fala de onde, Zélia?
3: De Joinville, Santa Catarina.
0: Meu abraço a Joinville. Como que você me acompanha ali em Joinville?
3: Pela rádio Arca da Aliança.
0: Meu abraço, Arca da Aliança. E também temos a TV Evangelizar, canal 49.1. Toca a corneta.
3: Isso, às vezes eu assisto pela TV também, padre.
0: Tá bom, diga lá, Zélia.
3: Isso, padre, eu peço oração pela cura da minha coluna.
0: Coluna.
3: Coluna e joelho, tá?
0: Tá.
3: Isso, assim eu tô bem, mas eu peço oração pro senhor pela cura da minha coluna e joelho. E gratidão também pelo trabalho do meu esposo, ele já é associado à Rádio Evangelizar.
0: Amém.
3: Isso, por toda a minha família também, tem 4 irmãos aqui em Joinville, mas eu sou natural do Rio Grande do Norte.
0: Tá bom, filho.
3: Cidade de Pau do Cerro, próximo a Mossoró.
0: Tá certo.
3: É a minha cidade natal. Isso.
0: Zélia, como
3: mas
0: é
3: que... moro já há 32 anos em Joinville.
0: Como é que é o nome do seu marido?
3: Luiz Carlos de Borba.
0: Tá,
3: ele já
0: certo.
3: É associado à TV Evangelizar, ao padre Reginaldo.
0: Tá
3: ele
0: bom.
3: Já recebe o jornalzinho.
0: Que bom.
3: Certinho, tudo certinho, né? Isso. Mas ele está bem, agradeço pelo trabalho dele, pela saúde dele e por toda a minha família. Gratidão também.
0: Tá certo,
3: minha filha.
0: E coloca a sua coluna e seu joelho. Deus abençoe, Zélia, de Joinville. Lá nós temos a TV Evangelizar, canal 49.1, Rádio Arca da Aliança FM, Dom Francisco Carlos Bach, da Arquidiocese de Joinville. Hoje, 13 de maio, na Cova da Iria. 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De Carangola, Marcina Ferreira Mafra Lopes, tá ali, ó, lá de Recife, Pernambuco. Daniela dos Santos de Itabira. Hoje, gente, dia 13 de maio de 2016, eu fiz a doação do livro Ouro. Espero esse registro. Eu vou atender, que está desde o começo. José Roberto, que a paz de Jesus esteja com você. Bom dia.
1: Bom dia.
0: Você fala de onde, José Roberto?
1: Eu falo de Natal, Rio Grande do Norte.
0: E acompanha como?
1: Eu acompanho o seu Pera 91.9.
0: Tá certo. Fala, filho, que logo o sacristão tira a gente do ar. O que você quer partilhar?
1: Padre, que eu recebi uma graça de São José o ano passado. Eu queria dar esse testemunho, né?
0: Por favor, pode falar agora.
1: Que meu filho trabalhava, mas não era registrado, entendeu? E daí eu fiz, o senhor começou na vez de São José e pedi para fazer, né? E eu fiz, pedindo duas graças, mas a principal a graça era me deu emprego com meu filho, que ele queria ser pai. E São José prometeu emprego para ele, que ele ia ser pai também, entendeu?
0: E registrado.
1: Registrado, para ser registrado.
0: Oh, meu Deus, que bom!
1: E no último dia da novena, meu filho foi chamado para entregar os currículos na empresa, e até hoje, graças a Deus, está empregado.
0: Amém. A São José rogou?
1: São José providenciou.
0: Amém. Você quer deixar alguém em oração, José Roberto?
1: Eu quero deixar toda a minha família, padre. E principalmente minha mãe, que ela tem os problemas de saúde.
0: Como é que é o nome da mãezinha?
1: Francisca Gomes de Lima.
0: Mais alguém?
1: Não, toda a minha família.
0: Tá bom, filho. Obrigado por ter ligado, José Roberto.
1: Nada, padre.
0: Deus abençoe, Natal! TV Evangelizar, canal 16.1, rádio 96 FM, Felinto Rodrigues, rádio 87.9, aqui no Neto, Rural FM, Ivanildo, Dom João Santos Cardoso, da Arquidiocese de Natal. Escute esse testemunho, vai lá.
4: Olá, eu sou a Dona Socorro, sou aqui de Manaus.
0: Manaus.
4: Sou associada.
0: Brasil inteiro.
4: E quero deixar o testemunho de que ano passado, na novena da Mãe de Guadalupe, eu pedi uma graça de vender um sítio que nós tínhamos, que estava assim, empacado. E para a honra e glória de Nosso Senhor, por intercessão da Mãe de Guadalupe, nós vendemos o sítio. Graça recebida. É graça testemunhada. Toca o sino, sacristão. Pensa, padre. Deus abençoe grandemente.
0: Deus abençoe. Socorro de Manaus. Rádio Logos FM, Gilson de Oliveira Nascimento, que transmite o programa. Minha saudação ao cardeal arcebispo Dom Leonardo Urchsteins, da Arquidiocese de Manaus. 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Eu volto já, volte comigo.
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0: anos, onde temos a TV Evangelizar, canal aberto, canal 20, 21.1, aniversário da rádio, Iracema FM, Setubinha, Minas Gerais, 104.9 FM, Bezerros, Pernambuco, Arena FM, Ubiratã, Paraná, Capital 91 FM, Cianorte, Paraná, Cidade FM, Arcos, Minas Gerais, Cruzeiro do Sul FM, Cruzeiro do Sul, Paraná, Esperança FM, Itapipoca, Ceará, Estúdio FM, Itá, Santa Catarina, Terra do Sol FM, Hidrolândia, Ceará, Tucumã FM, Novo Aripuana, Amazonas, e TV Evangelizar 16.1, Santo Antônio da Platina, e Sertão Online, Custódia, Pernambuco. Povo de Deus, é o momento mariano. E quero dizer isso para você, por quê? Porque nós vamos rezar a Nossa Senhora. Hoje é dia de Nossa Senhora de Fátima, fica atento que eu vou avisar no Instagram o horário da missa. Filho amado, povo querido, Nossa Senhora de Fátima, estou em peregrinação caminhando para lá. Então você pode ir mandando as intenções. Já mandou hoje? Amanhã, depois, até eu chegar em Fátima. E lá vou filmar entregando, lá na ermida. 0800-410-6060. 41-3221-6060. Mande as suas intenções. É uma campanha de oração. E até eu chegar na peregrinação em Fátima para Pentecostes, mande a sua intenção. Reze comigo agora. Santíssima Virgem, que nos montes de Fátima vos dignastes revelar aos três pastorinhos os tesouros de graças que podemos alcançar rezando o Santo Rosário. Ajudai-nos a apreciar sempre mais esta santa oração. Meditando os mistérios da nossa redenção, alcancemos as graças existentes que pedimos hoje. Qual é a graça que mais você pede a Nossa Senhora de Fátima? Ó meu bom Jesus, perdoai-nos e livrai-nos do fogo do inferno. Levai as almas todas para o céu e socorrei principalmente as que mais precisarem. Nossa Senhora de Fátima, nós te pedimos e consagramos toda a nossa família. Ó Imaculado Coração de Maria, assim foste apresentado, ó Mãe, aos três pastorinhos, nós te consagramos um mundo em guerra, em ruínas, nas estruturas sociais e familiares. Pedimos também pela Igreja do Teu Filho, Nossa Senhora de Fátima, rogai por nós. Amém. E agora, juntos, o sexto dia da novena, Jesus das Santas Chagas, restaurai o meu coração.
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0: Deus de misericórdia e renovação, venho diante de ti com o coração em ruínas, clamando por teu sofro de vida sobre o que quebrou. Restaure em mim o que o tempo desgastou. O que a dor silenciou, o que a esperança esqueceu. Onde há cansaço, traz vigor. Onde há ferida, derrama cura. Onde há vazio, preencha com sentido. Refaz meus passos, reconstrói meus sonhos, renova minha fé. Tu és o Deus que faz tudo novo. Então, faz de mim um novo ser. com raízes mais profundas, com amor mais inteiro, com paz que não se abala. Jesus das Santas Chagas, restaurai meu coração. Jesus das Santas Chagas, restaurai meu coração. Jesus das Santas Chagas, restaurai meu coração. Salve Rainha, Mãe de Misericórdia, vida, doçura e esperança nossa salve. A vós bradamos, degredados filhos de Eva. A vós suspiramos, gemendo e chorando neste vale de lágrimas. Eia, pois, advogada nossa, estes vossos olhos misericordiosos a nós volvei, e depois desse desterro, mostrai-nos, Jesus, bendito é o fruto do vosso ventre. Ó clemente, ó piedosa, ó doce sempre Virgem Maria, rogai por nós, Santa Mãe de Deus, para que sejamos dignos das promessas de Cristo. O Senhor esteja convosco. Ele está no meio de nós. Ó Deus, hoje, 13 de maio, por intercessão de Nossa Senhora de Fátima, abençoai a água, a roupa dos enfermos, as fotos de família. Em nome do Pai, do Filho e do Espírito Santo. Amém. E eu me despeço com o clipe que os anjos ensinaram a oração. Meu Deus, eu creio. Evangelizar é preciso. Viva Nossa Senhora de Fátima! Música.

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7: 11:03.
8: Câmara de Carmo do Cajuru, informando a cidade. Confira o resultado da reunião da Câmara.
9: Aprovação em primeira e segunda votações.
8: Projeto de Lei 21, da vereadora Tainara, reconhece o interesse público da mobilidade urbana entre Salgados e Divinópolis. Emenda modificativa 1 ao PL 21, dos parlamentares Rafael Nunes e Tainara, amplia a abrangência do projeto e reconhece o interesse público da mobilidade urbana entre Cajuru e distritos e Divinópolis, Itaúna e Itaguara. Projeto de Lei 25 do Executivo autoriza o repasse para 10 entidades por meio do Fundo da Cultura.
9: Aprovação em primeira votação.
8: Proposta de emenda à Lei Orgânica 1 da Câmara reduz de 120 para 60 dias o prazo de apresentação das justificativas do Executivo sobre possíveis impedimentos de ordem técnica à execução das emendas impositivas. Projeto de Lei 26 do Executivo afeta terreno na Cidade Nova para implantação do Centro Municipal de Apoio Educacional Especializado. Projeto de Lei 27 do Executivo diminui em até 2 horas diárias a jornada de trabalho do servidor efetivo que seja responsável por pessoa com deficiência ou que necessite de acompanhamento permanente ou temporário. Substitutivo ao Projeto de Lei 10 da Comissão de Legislação altera o mecanismo de avaliação de desempenho do estágio probatório dos servidores do Executivo, além de aumentar o tempo do estágio para 3 anos. Reprovação em única votação. Emenda substitutiva ao substitutivo 1 da vereadora Tainara acrescenta algumas competências na avaliação e determina prazo de recurso administrativo e altera a redação de alguns artigos.
9: Pedido de vistas.
8: Projeto de Lei 28 do Executivo concede um dia de folga ao servidor público no dia do seu aniversário.
9: Aprovação em única votação.
8: Moção 4 do vereador Sérgio congratula o bispo Anilton Paulo e a bispa Lucivânia Souza da Igreja Apostólica Refúgio em Cristo, que fica no Alvorada, pelos trabalhos de evangelização.
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8: O senhor Oldair Vital sugeriu a realização de uma audiência pública sobre a Pedra do Calhau, devido à importância natural e turística do local, que precisa ser problematizado pela ideia da sustentabilidade. E aí, ficou interessado em ler os projetos? Acesse o site da Câmara. 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
7: 11-7.
10: Ô Valdir Barbosa, além da China, União Europeia e Coreia do Sul podem desequilibrar o mercado da carne do Brasil? Conta pra gente.
11: Coreia do Sul e Japão vão deixando para o ano que vem as avaliações que podem trazer os dois países para o mercado da carne bovina brasileira. Em visitas ao Japão e Coreia, o presidente Lula e sua comitiva retornaram com a garantia dos primeiros embarques do boi brasileiro para aquela região asiática. Entretanto, os dois países vão deixando para o ano que vem a decisão final do comércio da carne bovina com o Brasil. Japoneses estiveram por aqui. A maior surpresa foi a Coreia, que cancelou sem nenhum aviso prévio as visitas técnicas marcadas para diversos frigoríficos e sem previsão de novas datas. O comunicado que chegou em Brasília apenas diz que a prioridade dos coreanos esse ano está sobre produtos agrícolas e não proteínas animais. Vistorias suspensas e sem datas previstas. A carne bovina é, no momento, a maior dor de cabeça para o mercado brasileiro, envolvendo, logicamente, o pecuarista que produz gado de corte. Se os Estados Unidos estão reabrindo o livre comércio do boi com o Brasil, a China se mantém firme na cobrança de uma super tarifa futura. Diante disso, seriam aproximadamente 700 mil toneladas de carne bovina flutuando, podendo desequilibrar o mercado no segundo semestre. E a outra surpresa vem da União Europeia. Um grupo liderado pelo presidente francês Emmanuel Macron trabalha para bloquear as carnes brasileiras na Europa, principalmente a bovina, em setembro. Bom lembrar que o acordo entre Mercosul e União Europeia foi assinado em caráter provisório até que o Superior Tribunal Europeu julgue um recurso em pauta. É um blá blá blá que mexe no mercado e na bolsa. Agro Valdir Barbosa.
12: 11-9. A busca por novos mercados tem se tornado uma das principais estratégias do agronegócio em meio ao cenário de incertezas enfrentado por produtores rurais.
13: Commodities. Você já ouviu essa palavra? São produtos básicos, matérias-primas essenciais produzidas em larga escala, com baixo nível de industrialização e padrão uniforme de qualidade. O Brasil é forte, especialmente na produção de soja, milho e café. As variações nos preços das commodities são uma consequência do câmbio. O presidente da Aprosoja em Minas Gerais, Fábio Salles de Filho, destaca que para lidar com tantas variações, é preciso ter dinheiro, é preciso ter investimento.
14: Você tem toda uma situação que o câmbio pesa demais para nós. E aí você volta de novo naquela mesma história. Nós precisamos de recursos e precisamos de meios para investir em novas tecnologias, em melhoras de situações, entendeu? O produtor não pode parar. E nós temos um compromisso que nós assumimos anos anteriores. Não é a safra 24, 25 e 25, 26. O produtor vem investindo ao longo desses 20 anos em novas tecnologias, novas novos equipamentos, novas máquinas. Então esse investimento é pesado, ele tem um custo muito alto dos anteriores. Não é a safra 24, 25 e 25, 26. O produtor vem investindo ao longo desses 20 anos em novas tecnologias, novos equipamentos.

0: fundamental na agricultura familiar, inclusive como um agente de desenvolvimento regional. Hoje nós temos aí no Norte, no Nordeste, alguns programas específicos, né, que atendem justamente a esse público. Então, é fundamental. E esse público, justamente, ele é o mais suscetível, né, a problemas nesse ambiente de negócios. Ao contrário de um médio e grande produtor, que tem outras possibilidades, né, ali com cooperativas e também no mercado privado, esse público não. A única alternativa deles é esse crédito oficial.
1: Produzir em série, com qualidade, chegar a cada vez mais pessoas e países, mas cumprindo uma lista enorme que vai além de riscos econômicos, como reforça o professor coordenador acadêmico do agroambiental da Fundação Dom Cabral, Marcelo Brito.
2: Não adianta mais só levantar e olhar se tem sol ou se está chovendo para plantar. Você tem que levantar e olhar aspectos regulatórios, mudanças climáticas, lei, exigências fiscais, exigências ambientais, exigências trabalhistas, sociais, logísticas, relações internacionais, relações comerciais, ou seja, eu tenho até um slide nas minhas aulas que eu coloco isso. Você tem uma centena de coisas hoje que você tem que observar que fazem parte da vida de um produtor rural.
1: Repórter Fabiano Frade.
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1: 11:14.
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9: A quarta-feira segue com tempo estável em Minas Gerais. A massa de ar frio enfraquecida favorece o aumento da temperatura mínima no sul do estado. Contudo, ainda há possibilidade de formação de geada em pontos isolados da região serrana. A circulação de alta pressão mantém o céu com poucas nuvens em quase todo o estado, exceto na faixa leste, onde o dia será de céu parcialmente nublado. Céu claro a parcialmente nublado com possibilidade de geada no sul-sudoeste. Céu parcialmente nublado no Jequitinhonha, Mucuri, Rio Doce e Zona da Mata. Demais regiões, céu claro a parcialmente nublado. BH terá nesta quarta um dia de céu nublado a parcialmente nublado com possibilidade de chuva isolada. Na capital, a temperatura máxima deve marcar 28 graus. Repórter Aline Neves.
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4: Quem chega com tudo é a Nath Fiuza, destacando, Nath, Copa do Brasil. Galão da massa em campo hoje, fora de casa, com vantagem, buscando a classificação para as oitavas, onde o Cruzeiro já está. Ganhou apertando ontem do Goiás, mas tá lá.
5: Você resumiu bem, viu? Foi um jogo difícil. Cruzeiro até criou muitas oportunidades, mas acabou vencendo só por 1-0 na reta final do jogo. Um sufoco danado, mas jogos de Copa, mata-mata, é assim mesmo, né? O importante é garantir a vaga na próxima fase. Daqui a pouquinho, comentarista Edu Pans nos conta mais detalhes da classificação do Cruzeiro ontem no Mineirão. Mas agora já aciona o repórter Paulo Azeredo para falar sobre a escalação do Galo para hoje à noite, duelo contra o Ceará no Castelão. O Galo vai com a vantagem, mas quer, claro, uma outra vitória para confirmar, garantir a sua presença nas oitavas da Copa do Brasil. E o técnico Eduardo Domingues, com retornos importantes, mas também com baixas. Não é isso, Paulinho?
6: É isso mesmo, o Atlético pega hoje o Ceará, 9:30 da noite no Castelão, e tem desfalques importantes para este jogo. Estou falando de Juan, zagueiro, Vitor Hugo, meia atacante, e também Gustavo Scarpa, todos entregues ao departamento médico. Em compensação, Barba Domingues terá retornos de Lianco e Alan Franco, que cumpriram a suspensão contra o Botafogo no Campeonato Brasileiro. O provável Galo para pegar o Vozão, o Ceará, hoje 9:30 no Castelão, com Everson, Natanael, Ivan Roman, Lianco, Alonso e Renan Lodi. O meu campo com Maicon, Alan Franco e Bernard. Na frente a dupla Minda e Cassierra. Deve ser este o Galo. E hoje tem recorde no Galo, hein? Mais um, agora do Everson, que vai chegar a 36 jogos com a camisa do Atlético na Copa do Brasil e se tornar, portanto, o jogador na história do clube que mais vestiu a camisa do Galo em jogos por esta competição. Para o repórter Paulo Azeredo.
5: Paulo, olha só, nós teremos outros times buscando também classificação na Copa do Brasil. 19:00 em Caxias do Sul, São Paulo enfrenta o Juventude. São Paulo venceu a primeira partida em São Paulo por 1-0, tem a vantagem. Às 19:00 em São Januário, quem também tem vantagem é o Vasco, que vai enfrentar o Paysandu e na primeira partida venceu por 2-0. 19:30 no Couto Pereira, aí um duelo que está totalmente em aberto, Curitiba e Santos. Na ida, empate por 0-0, quem vencer hoje se classifica. 20:30 no Maião, Mirassol e Bragantino, empate por 1-1 na ida, também hoje quem vencer fica com a vaga. 20:30 no Mangueirão, em Belém, teremos Remo e Bahia. O Remo venceu o Bahia na ida por 3-1, tem uma boa vantagem. Boa vantagem também é a do Palmeiras, que vai jogar às 20:30 no Estádio do Café em Londrina, contra a Jacuipense. Na ida, o Palmeiras venceu por 3-0 e reforçando 20:30, Fortaleza, aliás, Ceará e Atlético jogando em Fortaleza, nossa jornada esportiva já a partir de 20:30 da noite. E ontem, 3 times já garantiram o passaporte aí para a próxima fase da Copa do Brasil. O Internacional venceu o Atlético 3-2, fez 5-3 no placar agregado, já havia vencido também o jogo de ida e agora está classificado, o Atlético fica pelo caminho. No Maracanã, o Fluminense venceu o Operário de Ponta Grossa por 2-1. Na ida, os times haviam empatado por 0-0, então o Flu ganhou ontem e também está classificado. E o Cruzeiro, como nós comentávamos há pouco, venceu o Goiás, 1-0, gol de Caio Jorge, e também avança. Quem nos conta como foi o jogo, o comentarista Edu Panzi, bom dia.
4: Pois é, deu o Cruzeiro 1-0, classificado, oitavas de final da Copa do Brasil. Venceu o Goiás com gol do Cajota, de pênalti, aos 31 minutos da primeira etapa. E olha, Nath, 1-0 foi pouco.
7: O Cruzeiro construiu o suficiente para ir para o vestiário no intervalo com pelo menos 2-3-0. Não fosse uma grande atuação, pelo menos o início de uma grande atuação do goleiro Tadeu do Goiás. E no segundo tempo, mais ou menos a mesma história. O Cruzeiro criando, o Tadeu trabalhando e fazendo milagres. Só que mata-mata você não pode brincar com a sorte, né? O Cruzeiro desperdiçou muitas chances e no final tomou um sufoco. Goiás mandou bola na trave, Fabrício Bruno tirou bola em cima da linha e foi um verdadeiro Deus nos acuda. Mas, no final das contas, o Cruzeiro venceu. 1-0, tá classificado e agora é olhar pra frente, é olhar pro Brasileirão, Palmeiras pela frente e em seguida o Boca Juniors na Copa Libertadores.
5: Exatamente sobre essa sequência que fala agora o repórter Emerson Pancieri. Cruzeiro vai pensar no Brasileirão, tem o Palmeiras, né? O líder da Série A. E me conta também, ô Pancieri, sobre o Pix, né? Que vai cair na conta do Cruzeiro, afinal de contas, a Copa do Brasil é também a Copa dos Milhões. Bom dia.
8: Cruzeiro classificado para as oitavas de final da Copa do Brasil com 3 milhões de reais no bolso também. Esse é o valor da premiação. E o goleiro Otávio falou desta vitória da equipe celeste.
9: A classificação é o mais importante nesse momento, foi um jogo difícil, a gente tem plena ciência disso, foi um jogo difícil, o Goiás aí pra cima no final, mas a gente soube segurar o resultado, teve a bola na trave ali também, pude contar um pouco com a sorte. Estamos muito felizes pela classificação, a gente tem que dar sequência no nosso trabalho agora.
8: Palavras do goleiro Otávio, Cruzeiro que agora pensa no duelo contra o Palmeiras, sábado, às 9h, 16ª rodada do Campeonato Brasileiro. Nath.
5: Obrigada, Emerson Pancieri, são as notícias do esporte.

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2: Um desentendimento envolvendo o ex-deputado federal Eduardo Bolsonaro e o vereador de Belo Horizonte, Pablo Almeida, aliado político do deputado Nicolas Ferreira, movimenta os bastidores à direita em Minas.
3: As discussões internas no PL envolvendo o ex-deputado federal Eduardo Bolsonaro ganharam um capítulo mineiro nesta semana. Na segunda-feira, em um vídeo publicado no X, o filho 03 do ex-presidente Jair Bolsonaro chamou Pablo Almeida, vereador de Belo Horizonte e aliado do deputado federal Nicolas Ferreira, de vagabundo. Recém-chegado ao posto de presidente do partido em Minas, o deputado federal Zé Vitor colocou panos quentes na situação e afirmou que o bate-boca não terá impacto eleitoral.
4: Essas são discussões naturais de um partido que é tão grande e tão plural que está buscando amadurecer e evoluir. E é natural que num ambiente com tantas pessoas haja uma diferença de ideias. Mas nada disso abala um grande projeto como é a construção da candidatura do Flávio Bolsonaro, nem as candidaturas estaduais a governadores que nós temos construído. Enfim, é um processo natural.
3: Nas últimas semanas, Eduardo tem colecionado desavenças com antigos aliados nas redes sociais. Autoexilado nos Estados Unidos desde o início do ano, o ex-parlamentar tem concentrado seus ataques ao deputado federal Ricardo Salles, do Partido Novo em São Paulo, em uma disputa para definir o nome apoiado pelo movimento bolsonarista para o Senado. Foi em um dos vídeos que a crítica ao paulista acabou sobrando para Pablo Almeida, que é ex-assessor de Nicolas Ferreira, vereador de BH e pré-candidato a deputado estadual. Enquanto Eduardo falava sobre Salles, ele disse que teve um vídeo de uma entrevista cortado pelo parlamentar belo-horizontino e o chamou de vagabundo por supostamente ter tirado sua fala de contexto. Sobre o incidente, Pablo Almeida declarou a Itatiaia por meio de nota que tem muitas outras prioridades e que achou completamente descabido ter sido xingado pelo ex-deputado federal. O vereador de BH defendeu que o momento do partido deve ser de união e não de ataques. Durante a tarde de ontem, Zé Vitor, o senador e pré-candidato ao Palácio do Planalto Flávio Bolsonaro, o presidente nacional do PL Valdemar Costa Neto, os deputados federais Domingos Sávio e Nicolas Ferreira e o senador Rogério Marinho, coordenador da campanha de Flávio, se reuniram para tratar sobre os rumos da legenda na disputa pelo governo de Minas. Na mesa do PL estão as possibilidades de lançar o ex-presidente da FIENG, Flávio Roscoe, ao governo de Minas, ou então apoiar as candidaturas de Matheus Simões, do PSD, ou do senador Cleitinho Azevedo, do Republicanos. Segundo o comando do partido, os bate-bocas online não interferem na estratégia eleitoral do PL em Minas Gerais. Repórter Bernardo Estilac.
1: 11:29.
2: O presidente Lula e o senador Flávio Bolsonaro aparecem empatados dentro da margem de erro em uma eventual disputa de segundo turno nas eleições de outubro. Os dados divulgados agora são da pesquisa Quest.
5: No entanto, o petista agora aparece numericamente à frente do filho do ex-presidente Jair Bolsonaro. Lula subiu de 40 para 42% e Flávio caiu de 42 para 41%.
2: No primeiro turno, Lula mantém a liderança. Ele subiu de 37 para 39%. Já Flávio oscilou de 32 para 33%.
5: Depois aparecem Ronaldo Caiado e Romeu Zema com 4% cada um. Os indecisos são 5%. Branco, nulo ou não vai votar, somam 10%.
2: Os números do governo melhoraram como um todo. O número de pessoas que desaprovam o governo Lula, por exemplo, caiu de 52 para 49. Já os eleitores que aprovam subiram de 43 para 46%.
5: Os dados da pesquisa Quest, que foi divulgada agora há pouco, mostram a movimentação na passagem de abril para maio.
2: A pesquisa Quest ouviu 2.004 pessoas entre os dias 8 e 11 de maio. A margem de erro é de 2 pontos. Percentuais para mais
1: ou menos. 11:31.
5: Vai a sanção do presidente Lula, medida que permite a renovação automática da carteira de habilitação para bons condutores.
6: O Senado.
2: Senado aprovou uma medida provisória que cria a renovação automática da carteira de motorista para quem é considerado bom condutor. Isso, na prática, significa que a mudança beneficia os motoristas que não cometeram infrações com pontos na carteira nos últimos 12 meses e que estejam cadastrados no chamado Registro Nacional Positivo de Condutores. Para esse grupo, a renovação da CNH poderá ser feita de forma automática, sem a necessidade de solicitar um processo tradicional. E a ideia do governo é justamente premiar quem dirige corretamente. O senador e relator do projeto, Renan Filho, falou um pouco mais sobre como vai funcionar esse projeto direto para quem vai se beneficiar da ação.
6: É um estímulo muito grande para que o cidadão não cometa infração. Quem não comete infração, quem não comete equívoco no trânsito, quem não leva multa, quem não excede a velocidade, agora receberá um benefício.
2: Tem direito ao benefício quem mantém um histórico limpo no trânsito e está dentro do prazo normal de validade da habilitação. Já motoristas com 70 anos ou mais não vão poder usar a renovação automática. E quem tem restrição médica com prazo reduzido da CNH também fica de fora. Outro ponto importante, para condutores entre 50 e 69 anos, a renovação automática só vai poder ser usada uma única vez. Mesmo com essa facilidade, os exames médicos vão continuar sendo obrigatórios, ou seja, o motorista ainda precisa comprovar que está apto para dirigir. A medida também traz algumas outras mudanças. Uma delas é a criação de uma tarifa única nacional para exames médicos e psicológicos, o que deve reduzir a diferença de preço entre os estados. Além disso, o motorista vai poder escolher como ele quer a carteira de habilitação, na versão física, digital ou nas duas formas. Agora, o texto segue para a sanção presidencial. Se for aprovado, as novas regras passam a valer em todo o país. De Brasília, Aline Peçanha.
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5: Ô Edilene, o que é que tá por trás da decisão do PL de se afastar do governador de Minas, Matheus Simões, do PSD? E se aproximar do Republicanos de Cleitinho, hein?
11: Na verdade, o PL fez uma leitura de que a candidatura do governador Matheus Simões à reeleição já tem ou já está ligada aos dois pré-candidatos à presidência da República, Ronaldo Caiado, que é do PSD, partido de Matheus Simões, e também ao governador Romeu Zema, ex-correligionário de Simões, e esses dois nomes já estariam no entorno, orbitando o nome do governador de Minas Gerais, e ele não poderia ser palanque para Flávio Bolsonaro. Então, o PL tomou essa decisão de se aproximar do senador Cleitinho e de se afastar de Matheus Simões. Ontem, os deputados federais Zé Vitor, Nicolas Ferreira e Domingos Sávio estiveram no gabinete de Cleitinho, no Senado Federal, para conversar sobre esse assunto, para ouvir o que Cleitinho tinha a falar sobre a disponibilidade dele de disputar o governo do estado. E logo depois dessa reunião, eles se reuniram fora do Congresso Nacional com o senador Rogério Marinho, que é o coordenador de campanha de Flávio Bolsonaro, com o próprio Flávio Bolsonaro e com Flávio Rosco, o ex-presidente da FIENG. O entendimento, depois dessas duas reuniões realizadas entre essas lideranças, foi que o candidato ao governo do estado do PL ou será o Flávio Rosco, ex-presidente da FIENG, como cabeça de chapa, ou será Cleitinho do Republicanos, que pode ter como vice Flávio Rosco. Essa conformação deve ser definida nas próximas duas semanas e anunciada em Belo Horizonte, em Minas Gerais. Então, o entendimento do PL foi esse, é agora uma aproximação de Cleitinho, ou seja, Matheus Simões não deve ser o candidato de Flávio Bolsonaro ao governo do estado. Há ainda dentro do PL aqueles que acreditam que o nome de Matheus Simões não seja forte o suficiente para fazer um palanque para Flávio. Eustáquio e Fernanda.
2: Edilene, e o que se sabe sobre a possível viagem do pré-candidato à presidência da República, senador Flávio Bolsonaro, para Minas Gerais?
11: Pois é, o anúncio dessa chapa, que deve ser consolidada nas próximas duas semanas, pode ser feita em Minas Gerais no início de junho. Há uma previsão, conforme nós dissemos ontem na coluna, de que Flávio Bolsonaro visite Minas Gerais entre os dias 1º e o dia 3 do mês que vem. Ele deve participar em Belo Horizonte da Mega Leite, uma exposição do agro que acontece na capital federal, e da Fena Milho, a Festa Nacional do Milho, que acontece em Patos de Minas. Começa no dia 29 e termina no dia 7. A participação de Flávio Bolsonaro seria no início do mês. Nessa viagem, ele passaria por Belo Horizonte para fazer o anúncio da chapa do PL, o palanque dele aí no estado, que já tem um nome definido, o primeiro anunciado, que foi o de Domingos Sávio, que vai ser candidato ao Senado, e também anunciaria a cabeça de chapa e o vice aí em Minas Gerais. Ele deve também receber uma homenagem na capital mineira, na Câmara dos Vereadores, já que recebeu o título de cidadão honorário de Belo Horizonte a partir de um requerimento do vereador Ville. Então, há uma previsão de que nesta data Flávio Bolsonaro esteja em Minas Gerais e, pelos planos do partido, já deve ter definido a sua chapa, que deve ser anunciada por ele mesmo aí no estado.
5: Edilene Lopes, coluna em cima do fato.
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15: A análise do âncora da CNN Brasil, William Vac.
16: Só tem uma coisa que é considerado muito feio na política: é perder. O resto é bobagem. Preocupado com a possibilidade de perder as próximas eleições, o governo Lula acabou de abolir a tal taxa das blusinhas, os tais 20% de impostos para importações até $50, que agora estarão, como era antes, zeradas em termos de taxação. Essa medida é um exemplo perfeito de que não valia nada o que o governo dizia quando impôs a tal taxa das blusinhas, ou então que não vale nada o que diz agora. Não era para proteger a indústria, o emprego, a concorrência do comércio brasileiro e arrecadar mais para equilibrar as contas? Agora não precisa mais nada disso, contanto que renda alguma popularidade? O mesmo cálculo político-eleitoreiro é o que motivou outro anúncio feito por Lula, onde que vai gastar muito dinheiro para combater o crime organizado. Há 6 meses da eleição, esses gastos não mudam nada na situação da segurança pública, mas o que importa é poder anunciar. Tem mais. O que o governo promete gastar nesse anúncio com segurança pública é fichinha, perto do que a Petrobras vai perder se continuar segurando o preço da gasolina, que ela compra mais caro lá fora do que vende aqui. É uma decisão política, evidentemente, para não ter aumento de preço antes da eleição. Ou seja, a estatal pode tomar um prejuízo. O Tesouro Nacional pode arcar com mais dispêndios. A indústria e o comércio nacionais podem se virar. O que não se pode é perder. Isso é muito feio.
17: Da CNN em São Paulo, William Vac.
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5: O Superior Eleitoral, ministro Nunes Marques, está em defesa das urnas eletrônicas e afirma que o sistema eleitoral do Brasil possui mecanismos de segurança capazes de garantir a confiabilidade das eleições do país.
3: Muniz Marques ficará no comando do TSE durante as eleições de outubro, quando os brasileiros vão escolher presidente da República, governadores, senadores e deputados. Durante o discurso de posse, o novo presidente do TSE defendeu as urnas eletrônicas.
4: O sistema eletrônico de votação brasileiro constitui patrimônio institucional da nossa democracia. No tocante à recepção, à apuração e à divulgação dos votos, nosso sistema é o mais avançado do mundo. Essa posição de destaque global não impede o constante aperfeiçoamento do nosso sistema. Afinal, somente foi conquistado e se mantém a partir desse processo contínuo de evolução, o que assegura a posição de vanguarda entre todas as democracias contemporâneas.
3: O ministro foi eleito para a presidência do TSE em abril deste ano e vai permanecer no cargo até maio de 2027. Em outro momento do discurso, Nunes Marques destacou os desafios envolvendo o uso de inteligência artificial nas eleições.
4: Teremos alguns desafios, como por exemplo, o uso exponencial da inteligência artificial, que embora também tenha potencial benéfico, poderá trazer problemas, principalmente em caso de utilização inadequada.
3: Essa será a primeira vez que ministros indicados pelo ex-presidente Jair Bolsonaro vão comandar o Tribunal Superior Eleitoral durante uma eleição presidencial. Como presidente, Nunes Marques terá papel central na organização e condução do processo eleitoral brasileiro. De Brasília, João Rosa.
6: 11:47.
5: É, Valdemar Costa Neto espera que o deputado federal Nicolas Ferreira mantenha o perfil de puxador de vagas para o partido em Minas.
11: O presidente nacional do PL, Valdemar da Costa Neto, disse em entrevista que o deputado federal Nicolas Ferreira terá papel fundamental na escolha do candidato ao governo de Minas. Ele falou sobre o momento atual e quais são as possibilidades e opções que tem o partido no estado.
23: Olha, nós temos definitivo o nosso candidato a senador, que é o Domingos Sábio. Temos uma bancada de deputados federais, nota 10. Nós temos um fenômeno lá, que é o Nicolas, e que vai ter uma grande participação nessa decisão para quem vai ser o candidato ao governo do estado, não tenho dúvida disso. O partido vai querer conversar com ele.
11: A voz dele é definitiva?
23: Como?
11: Ou decisiva? A voz do Nicolas é a voz final?
23: Não. O Nicolas é muito parceiro dos companheiros dele. O Nicolas jamais, nunca passou por cima de ninguém. Eu acho que, mas ele vai ter um peso muito grande. Ele vai ter um peso muito grande porque ele vai passar de 2 milhões de votos para deputado, é um fenômeno.
11: O PL caminha para candidatura própria em Minas? Ou deve ficar?
23: Pode ser, pode acontecer. Pode acontecer.
11: Quem são os nomes?
23: Não, não temos nomes. Eu não gostaria de citar nenhum nome, não. Nós temos gente de gabarito, a gente preparada. Por exemplo, o Nicolas poderia ser candidato a governador. Ele não pode ser candidato a senador. Mas idade para ser governador ele tem. Ele não quis ser. Por quê? Porque um camarada habilidoso falou que não tem preparo ainda para isso. Qualquer menino na idade dele ia querer ser governador de Minas Gerais. Quem que não quer ser governador de Minas Gerais? Você vê como é habilidoso o Nicolas. Agora, pode acontecer, mas eu acredito que tem umas frentes organizadas, como o do Zema, com o vice dele, tem o Cleitinho, são essas frentes que tem. Não acredito em muita novidade lá, não.
11: O nome do Nicolas está descartado para disputar o governo do estado?
23: Hein? Não, jamais. O Nicolas me falou que não passa isso pela cabeça dele, que ele não tem ainda experiência para isso e que ele quer fazer mais um mandato para ele adquirir mais experiência. Aí ele pode ir para senador, pode ir para presidente da República.
11: Flávio Rosway.
23: Como?
11: Flávio Rosway, presidente ou ex-presidente da FIENG.
23: O Flávio tem muita chance, pode ser candidato.
11: É um
23: grande nome. Mas quem eu quero te dizer, deixar bem claro, que Minas, quem resolve é Minas.
11: Agora o PL.
23: Mineiros são habilidosos.
11: O PL considera também o Alex Diniz o suplente do Cleitinho para alguma posição?
23: Pode ser. O Alex tem potencial para isso também. Eu já ouvi falar nisso, conheço bem ele, gosto dele. E ouvi que ele tem chance de ser candidato também. Pode ser candidato até governadora, vice, não sei. eu quero te dizer, deixar claro que quem resolve Minas é Minas, hein?
7: Agora, presidente, para terminar, que eu sei que o senhor está muito atrasado, dosimetria é um tema muito quente, e pode ser que o Supremo Tribunal Federal mantenha a validade do que foi aprovado pelo Congresso Nacional. Como é que o senhor está avaliando essa história inteira?
23: Eu acho que o Supremo eles vão ter habilidade para fazer o que for de melhor e que é para manter o que foi aprovado pelo Senado e pela Câmara. E nós derrubamos um veto do presidente. É a maioria do Congresso que decidiu. E eu acredito que eles vão ter habilidade para resolver isso aí.
2: Ouvimos o presidente nacional do PL, Valdemar.
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24: 11:53.
5: O presidente dos Estados Unidos, Donald Trump, chega hoje à China em um dos momentos mais delicados da relação entre as duas maiores economias do planeta. De Nova York, Luciana Rosa.
25: O primeiro compromisso oficial com o presidente chinês Xi Jinping está marcado para quinta-feira, com cerimônia de recepção, reunião bilateral e um banquete de Estado. As conversas devem girar em torno da guerra no Irã, das disputas comerciais entre os dois países, especialmente as tarifas americanas, além de temas como inteligência artificial, minerais críticos e a situação de Taiwan. A viagem chama atenção pelo peso da delegação empresarial que acompanha Trump. Segundo a imprensa americana, 16 executivos dos setores de tecnologia e negócios fazem parte da comitiva. Entre eles, Elon Musk, da Tesla, e Tim Cook, da Apple. A Casa Branca tenta usar a visita para mostrar força econômica e reforçar o diálogo com Pequim em um momento de tensão entre as duas maiores economias do mundo.
2: Mais informações sobre o assunto com Ana Carolina Pelis.
26: Donald Trump declarou na terça-feira, antes de embarcar para Pequim, que as dificuldades financeiras enfrentadas pelos americanos com o aumento do preço da energia não pesavam nas negociações com o Irã. O presidente dos Estados Unidos reiterou que impedir Teherã de adquirir armas nucleares era sua principal prioridade. A guerra no Oriente Médio já custou até o momento cerca de 29 bilhões de dólares para os Estados Unidos, cerca de 140 53 bilhões de reais, segundo o Pentágono. A questão do programa nuclear iraniano é um dos principais pontos de atrito nas negociações de paz entre Washington e Teerã. O Irã exige o fim da guerra em todas as frentes, particularmente no Líbano, onde Israel continua sua campanha militar, apesar de um cessar-fogo anunciado em 16 de abril. O exército israelense anunciou na quarta-feira que lançou uma nova onda de ataques contra alvos do Hezbollah no sul do Líbano.
0: 11:56.
2: Representantes do governo do Brasil e da União Europeia participam hoje de uma reunião para discutir a retirada de medidas e restrições aplicadas à carne brasileira no mercado europeu.
5: O veto do bloco coloca em risco mais de 80 milhões de dólares em exportações aqui em Minas Gerais. Da redação do Diário do Comércio, o repórter Leonardo Moraes tem os detalhes. Bom dia, Leonardo.
12: Bom dia. A medida, que deve valer a partir de setembro, retira o Brasil da lista de países que cumprem regras contra o uso excessivo de antibióticos na pecuária. O governo brasileiro tenta reverter a decisão e tem uma reunião agendada para quarta-feira, dia 13, com as autoridades europeias. A indústria mineira de carnes encara a decisão como uma medida protecionista disfarçada de barreira sanitária. Segundo o Sinduscarne, as dificuldades são criadas para limitar o acesso ao mercado europeu, mesmo o produto atendendo países criteriosos como a China e os Estados Unidos. O setor ainda avalia que a movimentação enfraquece o acordo de livre comércio entre o Mercosul e o bloco europeu. Se o veto for mantido, o Brasil fica impedido de exportar carnes de boi, frango e cavalo, além de peixes e mel. No ano passado, a União Europeia foi o terceiro maior destino das carnes brasileiras. Mais detalhes sobre o assunto você confere em diariodocomércio.com.br. Leonardo Moraes.
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0: 11:58.
5: Vamos atualizar os destaques do jornal desta quarta-feira, 13 de maio de 2026. Começa a valer hoje o fim da chamada taxa das blusinhas para compras internacionais de até 50 dólares. A medida, assinada pelo presidente Lula, deve impactar diretamente milhões de consumidores que utilizam sites como Shopee e Shein.
2: A revogação da taxa das blusinhas ocorre há 5 meses das eleições presidenciais e é mais uma das ações do governo para tentar alavancar a corrida eleitoral. Desde 2024, quando a lei originária do Congresso Nacional foi sancionada, o governo foi criticado por parte da população por taxar compras de pequenos valores.
5: Segundo a Receita Federal, de janeiro a abril deste ano, o governo arrecadou R$1,7 bilhão com as encomendas.
2: Em nova pesquisa eleitoral, o presidente Lula e o senador Flávio Bolsonaro aparecem empatados dentro da margem de erro em uma eventual disputa de segundo turno nas eleições de outubro.
5: O petista agora aparece numericamente à frente do filho do ex-presidente Bolsonaro. Lula subiu de 40 para 42% e Flávio caiu de 42 para 41%.
2: No primeiro turno, Lula mantém a liderança. Ele subiu de 37 para 39%. Já Flávio oscilou de 32 para 33%. Depois, aparecem Ronaldo Caiado e Romeu Zema com 4% cada.
5: Os dados são da pesquisa Quest e mostram a movimentação na passagem de abril para maio. A pesquisa ouviu 2.004 pessoas entre os dias 8 e 11, agora de maio. A margem de erro é de 2 pontos percentuais.
2: Há uma semana da divulgação do relatório sobre o fim da escala 6x1, o ministro-chefe da Secretaria-Geral da Presidência, Guilherme Boulos, vai à comissão. Pedro Nascimento.
15: O ministro da Secretaria-Geral da Presidência, Guilherme Boulos, participa nesta quarta-feira da Comissão Especial da Câmara que discute o fim da escala 6x1. Boulos deve defender a redução da jornada de trabalho sem o corte de salário e também reforçar o discurso do governo contra compensações fiscais para as empresas durante a sua participação. O relator da proposta, o deputado Léo Prates, deve apresentar o parecer desse texto na próxima semana. E a intenção da Câmara é votar esse texto ainda no mês de maio.
5: Operação da Polícia Federal mira a organização criminosa especializada em estelionato e falsificação de documentos públicos. Diana Rogers.
16: A Polícia Federal realiza nesta manhã uma operação contra um grupo criminoso especializado no estelionato e falsificação de documentos públicos para a realização de saques fraudulentos de precatórios judiciais. As investigações começaram em novembro do ano passado, a partir da prisão em flagrante de duas mulheres numa agência da Caixa Econômica durante uma tentativa de saque de precatório judicial em nome de um terceiro, no valor de R$500.000. Na operação de hoje, os agentes cumprem 3 mandados de prisão preventiva e 6 de busca e apreensão. Os mandados são cumpridos na capital fluminense, em bairros das zonas norte, oeste, além do centro. Os investigados poderão responder por associação criminosa, estelionato e falsificação de documento público.
2: Homem suspeito de aliciar menores pela internet é preso durante operação da Polícia Federal no norte de Minas. Janaína Sacerdote.
17: A Polícia Federal deflagrou nesta quarta-feira uma operação no município de Janaúba, no norte de Minas, para combater crimes de exploração sexual infanto-juvenil na rede. A ação resultou na prisão em flagrante de um homem de 22 anos. Segundo a PF, o suspeito utilizava a técnica conhecida como grooming, que consiste em criar laços emocionais com menores para obter fotos e vídeos íntimos. Após a obtenção do material, o investigado passava a manipular psicologicamente as vítimas, realizando chantagens e, em casos extremos, incentivando a prática de automutilação. Durante o cumprimento de 2 mandados de busca e apreensão no norte de Minas, os policiais recolheram aparelhos celulares, dispositivos eletrônicos de armazenamento, material de abuso sexual infanto-juvenil.
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4: A polêmica sobre a suspensão dos detergentes da marca IP provoca bate-boca entre deputados mineiros.
5: A suspensão de produtos da marca IP, determinada pela Agência Nacional de Vigilância Sanitária na última quinta-feira, foi tema de uma discussão acalorada na Assembleia Legislativa de Minas Gerais. Em sessão plenária, os deputados Ricardo Campos, do PT, e Bruno Engler, do PL, protagonizaram um debate acerca do tema. O petista criticou a direita após vídeos de supostos apoiadores do ex-presidente Jair Bolsonaro bebendo produtos da IP viralizarem nas redes sociais.
6: Pessoas insanas bebendo, ingerindo detergente na internet para provar confiança na marca, meramente porque alguns dos sócios da marca foram doadores da campanha daquele genocida que matou mais de 700 mil brasileiros. É o negacionismo da direita. Isso não é opinião, isso é fanatismo político levado ao extremo.
5: Engler, por sua vez, apontou que a decisão da Anvisa é política e favorece o governo do presidente Luiz Inácio Lula da Silva.
7: Ah, porque a IP é isso, a IP é aquilo. A IP é a maior fabricante de detergente do Brasil. Sabe quem tá ganhando nessa história? Minuano. Quem que é dono da Minuano? Joesley Batista, peixe do Lula. Coincidência, né?
5: Na última quinta-feira, a Anvisa determinou a suspensão da comercialização, distribuição e uso de 360 lotes do detergente IP por conta do potencial risco de contaminação microbiológica. De acordo com o texto da Anvisa, a Química Amparo, responsável pelo produto, já havia informado que faria um recolhimento pela própria empresa, que identificou um desvio durante a análise de monitoramento da produção. Isso levou a um potencial risco de contaminação microbiológica. Os lotes incluídos na decisão da Anvisa foram fabricados nos meses de julho, agosto, setembro, novembro e dezembro de 2022. Repórter Nuno Krause.
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9: A oposição reúne assinaturas para reduzir a maioridade penal de 18 para 16 anos e ampliar hipóteses de responsabilização de adolescentes entre 12 e 16 anos de idade. Qual que é a chance desse tema avançar no Congresso, Berta Macaron?
10: A redução da maioridade penal no Brasil de 18 para 16 anos e ampliar possibilidades de responsabilizar adolescentes entre 12 e 16 anos é um tema recorrente na agenda da segurança no Brasil. Em duas situações a questão volta à tona. A primeira em situações de comoção social e a segunda em contextos eleitorais. A oposição no Congresso Nacional reuniu 185 assinaturas para a proposta de emenda constitucional nessa direção. E ainda que o Congresso Nacional não tenha ambiente neste momento para esse debate, politicamente reavivar o tema dá sustentação à plataforma que Flávio Bolsonaro pretende sinalizar na segurança pública. Com esse debate, também deputados e candidatos majoritários ganham visibilidade e criam mais um tema para embate com o Supremo Tribunal Federal. Isso porque a Constituição Federal prevê a inimputabilidade penal para menores de 18 anos. Há autores que entendem que essa é uma cláusula constitucional que não pode ser alterada. E há outros que consideram que sim, que a reeducação. Do ponto de vista técnico, a questão envolvendo a redução da maioridade penal é muito mais estrutural e ampla. Isso porque o tráfico de drogas é a porta de entrada para a criminalidade da grande maioria desses jovens. E são jovens cooptados, sobretudo, em regiões de vulnerabilidade social. Um dos grandes problemas do debate apressado também está associado ao ambiente em que esses jovens cumprem as penas socioeducativas. São capazes de recuperar e oferecer uma nova perspectiva de vida ou são ambientes propícios para que esses jovens aprofundem o seu comprometimento com grupos criminosos que comandam a hierarquia do tráfico? É, portanto, um debate que passa não só pela legislação, mas antes disso, pela consolidação de um sistema socioeducativo que liberte esses jovens da terrível sina de se tornar joguetes do tráfico de drogas. É preciso, portanto, mirar mais em cima e isso é um desafio. Berta Macaron
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5: Meio-dia e 25.
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6: 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Pô!

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4: Meio-dia e 50.
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0: Cajuru FM informa a hora certa.
2: 1:01. 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
0: Cajuru FM informa a hora certa.
2: 1:01.
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0: tarde, boa tarde, início de tarde, quarta-feira, quartou por aqui, né? Semana partida no meio, né? A partir de agora o programa Balança Cajuru está no ar pra você e com você até às 15 horas, o melhor de tudo, o melhor de todos os tempos, o melhor de todos os ritmos, através da máquina do tempo, através da máquina sonora, sucesso do passado, sucesso da atualidade, é sucesso aqui no Balança Cajuru. A partir de agora você ouve as melhores músicas por aqui, hein? Só você ligar e participar, escolher por aqui também a sua música, mandar aquele abraço, mandar aquele alô, gente, faz acontecer por aqui, hein? Olha, as melhores músicas você ouve a partir de agora aqui no programa Balança Cajuru, né? Através aí do seu prefixo 98,7, é a frequência dos melhores sucessos, né? É a sequência mais quente do seu rádio, né? É a sequência que detona os melhores sucessos, né? Por aqui você ouve as canções que parece que tem alma, né? Por aqui as canções aí que fazem seu coração bater mais forte, né? Canções aí que fazem o coração se apaixonar, né? Que tem canções suaves e também explosivas, né? São as músicas aí que emocionam, apaixonam corações e que também a gente resgata, né, gente? As modas, né? Os modão aí que marcaram época, né? Aquele sertanejo raiz na sua rádio, né? As modas que nunca saem de moda, né? A gente toca por aqui também o lançamento, né? O que há de mais novo aí no mundo da música? A gente toca aqui no Balança Cajuru, na frequência mais quente do seu rádio, ó, na sequência que detona. E um abraço forte pra dar sorte ao pessoal do comércio, das fábricas, das indústrias, onde quer que você esteja com seu radinho ligado na Cajuru FM. Você está ligado na melhor música, entretenimento, informação pra você. E o seu pedido musical por aqui no 3244-1194 e também no 999-77-5940, hein? Tá liberada a sua participação por aqui pelo WhatsApp, também pelo fixo da minha, da sua, da nossa emissora, né? 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
0: 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Indo mais longe pra ficar pertinho de você. É o programa que atende você.
3: Atende aí.
0: A partir de agora a gente atende você por aqui, hein? No 3244-1194 e também pelo WhatsApp 999-77-5940. A gente faz o chão tremer a partir de agora.
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0: Simbora, simbora aqui comigo a partir de agora com as melhores músicas aqui no seu rádio. Você ligando ou participando aqui comigo, a gente toca aquela que você tá afim de ouvir, hein?
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0: É, pode me ligar que eu vou te dar o prazer de você ouvir a sua música, de mandar aquele abraço, de mandar aquele alô. E você está ligado na melhor.
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0: 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Simbora com a primeiríssima de hoje, assim, ó. Ao som de Chico Rei Paraná. Simbora com essa original, né? Os meninos aí, ó. Leão Domado. Simbora com a primeiríssima da tarde. É início de tarde, quarta-feira. Dia 13 de maio de 2026. E depois tem aquela, né, gente? Hoje é 13 de maio, né? Depois tem aquela especial, né?

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0: som de Pink Floyd, Another Brick Wall, né, gente? Mais um tijolo na parede, né? A tradução dela, né? Aqui no Balanço, que é saudade também, né, gente? Tocando aqui no Balanço Cajuru, saudade dessa música também, sa senhora, sucesso aí dos anos 80, passando aqui no Balanço Cajuru também, né? Essa música especialmente aí é um hino, né, contra a educação autoritária, né, e repressora, né, onde os alunos são apenas aí um tijolo na parede, né? É o que diz essa música, né? Mas agora são hora 24 minutos e rolou por aí o som de Joelma, né? Cupim de coração do ano de 2019, Chico Rei Paraná com Lion Domado, né? O Leão Domado passando aqui no Balanço Cajuru, né, gente? Primeiríssimo bloco. Depois, quando eu voltar aqui, gente, eu vou voltar trazendo a 13 de maio, que é essa aqui, essa é especial, porque hoje é 13 de maio. Aqui em Cajuru tem a rua, né? A rua 13 de maio, ali no bairro Tupi, né? Pois aí é um dia muito especial, um dia muito bonito. E depois do intervalo, eu vou tocar 13 de maio. Vou tocar pra dona Rita do Zé Lagoa, que tá ligadinho com a gente ali no bairro São Luís, né, Rita? Abração pra você, pra minha mamãe também. Hoje minha mãe falou, né? Toca 13 de maio lá. Tocava aí daqui a pouquinho, viu, mamãe? Agora são horas 24 minutos. Vamos pro intervalo aqui rapidinho, então, gente. Porque daqui a pouquinho eu tô de volta. Volto trazendo mais música pra você. Volto trazendo pedido musical também. Volto trazendo recadinhos, viu? Volte comigo daqui a pouco, viu, Cleusa? Volto te atendendo aí também. Cleusa tá ligada com a gente, volta atendendo também o Wagner aqui do centro, volta atendendo também a Célia, né, a Célia Rocha, a Ivane, tá certo? Logo após o intervalo, tá? Agora são 1h25, intervalo rapidinho, gente, daqui a pouquinho eu tô de volta, hein?
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5: Uma e 29.
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2: 1:32.
0: Agora são horas 32.
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0: Bem, agora são horas 32 minutos, é 1:32, tem o som de Adriana Ribeiro, é o 13 de maio. Que dia é hoje? Hoje é 13 de maio, né? Vai para a dona Rita ali no bairro São Luís, tá ligadinha com a gente, né, Rita? Que celebração pra você, e hoje é aquele dia, né? É o dia 13 de maio, e é o é o que você vai ouvir agora, né, gente? É o dia 13 de maio. Simbora-se, então, o som de Adriana Ribeiro.

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2: É, tá aí, eu sou de Adriana Ribeiro, né? 13 de maio, né? Música linda, né? Aqui no Balança Cajuru. Viu, dona Rita? Foi pra você que tá ligadinha com a gente, viu? Gente, simbora aqui passar os recadinhos pra você.
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2: Simbora então ficar bem informado do serviço de utilidade pública. Já que a gente está falando do dia 13 de maio, deixa eu falar para você aqui da 40ª Festa de Nossa Senhora do Rosário de Fátima. E começou no dia 2, vai até o dia 18 de maio. E você não pode perder, já está acontecendo essa festa, gente, promovida aí pela Irmandade Nossa Senhora do Rosário de Fátima, no dia 2 de maio até o dia 18. Então a Irmandade, né, Nossa Senhora do Rosário de Fátima, né, tem a honra de convidar a todos, devotos, admiradores, né, a participarem, né, da festa em honra e louvor a nossa padroeira, promovida ali na Gruta da Irmandade, situada na Rua Firmino Lopes Câmara, 1570. Sua presença é muito importante para brilhantar ainda mais a nossa festa. Então começou no dia 2, né, gente, com levantamento de bandeiras. No dia 6 foi iniciada então aí a novena, né, e ontem foi dia 15, ontem já aconteceu então também a festa das bandeiras, e hoje é dia 13, aliás, não, gente, hoje é dia 13, né, que é 15, né, então tá acontecendo então a novena aí por dona Terezinha e suas auxiliares, sempre às 19 horas, tá? No dia 15 de maio, nessa sexta-feira, às 20 horas, as bandeiras se reunirão na Rua Firmino Lopes Câmara, 1338, ali da Casa do Zuca, né, onde sairá aí com destino a Gruta da Irmandade Nossa Senhora do Rosário de Fátima. Em seguida, tem levantamento das bandeiras, tá? No dia, de várias bandeiras, tá? No dia 16 de maio, no próximo sábado, tem a festa em honra a Nossa Senhora de Fátima e São Benedito, com procissão saindo da residência da Ângela Maria Batista e Alessandro Gonçalves. E a imagem de Nossa Senhora do Rosário sairá da residência da Ângela Rabelo e Leniane Helena, viu? E o que mais? Ah, logo após aí, as imagens seguirão aí com destino ao Salão de São Benedito, na Avenida Custódio Nogueira Gontijo, 241. Em seguida, seguirão aí com destino à Gruta, onde haverá a celebração com o ministro da Palavra, José Geraldo Silva, às 19 horas. E em seguida, tem cumprimento de promessas. No dia 17, que é o próximo domingo, tem a Festa das Coroas, em homenagem à Nossa Senhora do Rosário de Fátima e São Benedito. Viu, gente, a festa também é muito bonita. E às 19 horas, né, tem aqui a celebração da Santa Missa, presidida pelo pároco Wellington Rodrigues Silva. Em seguida, tem cumprimento de promessas. E na segunda-feira, dia 18, o encerramento desse festejo às 19 horas, com procissão da imagem dos padroeiros percorrendo as ruas próximas à gruta. Em seguida, tem o descimento das bandeiras. Nenhum agradecimento aí à Rádio Cajuru FM e a todos os apoiadores, colaboradores aí da 40ª festa, 40 anos, né, gente, de festa de Nossa Senhora do Rosário de Fátima. E também, gente, a 22ª festa do Carreira em Santo Antônio da Serra, no dia 14 de junho. Você não pode perder esse evento também, né? E a programação é a seguinte: às 10 horas da manhã tem concentração dos carros de boi na comunidade de Olhos d'Água. Às 11 horas tem saída carreata aí para Santo Antônio da Serra. Haverá missa, essa missa ainda com horário a confirmar, viu, gente? São 22 anos de festa do Carreira em Santo Antônio da Serra, né? No dia 14 de junho de 2026. Então você não pode perder, a gente já foi convidado para ir lá, né? O ano passado a gente estava lá fazendo locução, esse ano convidaram a gente de novo, dando tudo certinho. A gente vai estar lá, a gente agradece de coração aí, né, ao Zito, né, que promove essa festa lá todos os anos, né? E não deixa então aí a bandeira cair, né, gente? Levantando aí também mais uma tradição, né? Olha, gente, o Márcio Silva Dutra, ele perdeu sua carteira de identidade. Quem encontrou, gente, entra em contato aí no telefone, se você encontrou então documento aí no nome de Márcio. Márcio Silva Dutra, entra em contato 999-26-3287. Pedido um molho de chaves aqui no centro, gente, ali próximo à estação. Entra em contato 999-49-5201 ou 959-67-8173, se você encontrou algum desses documentos. Aqui na Rádio Cajuru, gente, se encontra aqui uma carteira de identidade dessas bonitinhas, viu, gente? Dessas mais moderninhas agora, né? Que a pessoa fez aí recentemente, né? Se encontra aqui na Rádio Cajuru no nome de Gabriel Henrique Lacerda Mendonça. Viu, Gabriel? Vem pegar com a gente sua carteira de identidade agora, novinha, bonitinha, né? Ele, a filiação dele é Juliane Martins e Geraldo Henrique. Então, se você conhece, então, aí o Gabriel Henrique Lacerda Mendonça, pode comunicar com ele, que é a carteira de identidade dele, aquela novinha, bonitinha, se encontra aqui na Rádio Cajuru, e deve estar fazendo falta, né, dessa novinha, toda bonitinha, se encontra aqui na Rádio Cajuru, pode estar vendo que horário comercial para você estar retirando. Viu, Gabriel? Olha, gente, daqui a pouquinho vou passar mais recados pra você, que tem recado aqui, é o que não falta, né, gente? Pois é, então... Ah, tá, deixa eu falar só mais um recado. Henrique, foi perdida uma chave aqui no centro, gente. Se alguém encontrou, pode deixar aqui na emissora, tá certo? Daqui a pouquinho vou passar pra você aqui oportunidade de emprego, viu, gente? Vou falar pra você também do Terço Luminoso que acontece hoje. Vou falar pra você do Forrozão da Terceira Idade, entre outros recadinhos. Mas agora vamos colocar música na conversa, já são 1h41.
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2: 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Olha, eu vou tocar só uma música agora nesse bloco, que eu falei muito nesse bloco aqui, né, gente? Já tá na hora de ir pro intervalo, mas eu vou tocar aqui o Paulo Sérgio no dia em que eu parti. Para quem? Para o Wagner aqui do centro, né, Wagner? Aquele abração pra vocês, sempre ligado com a gente. Mandou pra gente uma carta aqui, que ele achou que dava somente pra um mês, mas tá dando pra um mês e meio, né? Uma música por dia, né, Wagner? Aquele abraço pra você. Dá pra você aí, Paulo Sérgio, no dia em que eu parti. Depois que eu voltar do intervalo, volto atendendo aqui a Célia, viu, Célia? Volto atendendo... Ah, tá, eu atendi a Rita também, né, com a música 13 de maio, né? Abração pra você, viu, Rita, aí no bairro São Luís, né? Tudo de bom pra você, viu? A Cleusa, mais daqui a pouco, Cleusa, trago sua música aí, daqui a pouco trago a música também do Tom Silveira e também da Ivane. Vamos de música aqui, gente, são 1h42.

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1: Olha, gente, agora são 1h49. Alemão do forró só tem eu, né?
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1: Olha, gente, 1h49. Olha o bazar da Vila Vicentina, gente. Ele funciona toda terça-feira do meio-dia e 30 até às 16 horas, né? Na parte da tarde, né? Toda terça-feira. E nas partes da manhã, nas quintas-feiras, de 7h30 da manhã até às 11 horas, viu, gente? Bazar da Vila Vicentina. E falando do bazar da Vila, gente, eu vou falar pra você do Terço Luminoso. Acontece hoje lá na Vila Vicentina, hoje, dia 13 de maio, às 19 horas. Não deixe de participar, eu já fui uma vez. Gente, é lindo, viu? Maravilhoso, viu? Muito bom, viu? Faço o convite, que é muito bacana mesmo, muito bonito, né? Esse Terço Luminoso aí na Vila Vicentina, logo mais às 19 horas. Então, não deixe de participar. E sexta-feira tem o forrozão da terceira idade, Grupo Paz e Amor, o melhor do forró, ali na rua Custódio Nogueira Gontijo, 250, viu? E tem também agora os ensaios da quadrilha, né? Também, que você não pode perder. Olha, gente, daqui a pouquinho eu vou falar pra você a oportunidade de emprego, viu? Papel e caneta na mão, que eu vou passar aqui as músicas, depois eu vou pro intervalo, depois eu vou trazer pra você aqui oportunidade de emprego. Bora então, gente, agora são 1h50, tem o Trio Parada Dura, tem Marília Mendonça, tem Aceita Que Dói Menos, essa música aí, ela é pedido da Célia Rocha, que tá mandando pra todos os ouvintes que estão sintonizados na Cajuru FM, e também pra sua irmã Eliana Rocha, lá no bairro Bonfim, pra todos os ouvintes, né, e também tá mandando para Aparecida, no bairro Bonfim, abração pra vocês, tudinho aí, hein. Agora na sequência tem de Paulo e Paulino, Coração Chora, essa música aí, ela é pedida aqui da Cleusa Maia, que tá mandando pra todos os seus familiares, né, pra Rosalina, pro Tonzinho, pra Clarice, também pra todos os seus vizinhos, né, toda a vizinhança, né, e tá todo o pessoal que tá ligadinho aí na Cajuru FM. Deu um tanto de opção de música aqui, né, é aí de Eduardo Costa, de Paulo e Paulino, né, e eu dei um tão, selecionei pra você aqui de Paulo e Paulino, Coração Chora. Se você, Cleusa, não gostar dessa, pode ligar aqui, que daí tá em tempo, eu troco pra você aqui, tá bom? Na sequência, tem aqui o Mais Amado do Brasil, participação de Simone Simari, com a Folha Seca, que a gente vai atender o Tom Silveira, tá ligadinho com a gente ali no bairro São Luís, né, Tom? Aquele abração pra você, tá a fim de ouvir duas músicas, né? Amado Batista, Simone Simari, Folha Seca, e também aí Marcas de Batalha de Daniel e Samuel. E daqui a pouquinho eu vou voltar atendendo a Helena, viu, Helena? Vou voltar trazendo de Paulo e Paulinho novamente com aqueles olhos que eu vou voltar atendendo a Helena, viu, Helena? E também a Ivane, a Ivane tá ligadinha com a gente, com o Raul. Alô, Raul, o Raul tá lá na Rivelli, né? Aquele abração pra você, daqui a pouco vai sua música aí, viu? Bora de música, gente, mais três músicas na sequência, uma atrás da outra, quando são 1h51.
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0: Muito bem, tá o som de Daniel e Samuel, Marcas de Batalha, né? Essa música é a pedido do Tom Silvério, né, Tom? Aquele abração pra você, Marca de Batalha, a fim de ouvir, mandou aí pra sua irmã, São, né, São? Aquele abração pra você, viu? Alô, por aqui também é o som de Paulo e Paulino, Coração Chora, que atendemos aqui a Cleusa Maia, que mandou pra toda a sua família, pra Rosalina, pro Tonzinho, Clarice, tem pra toda a vizinhança, né? Pra todos nós aqui, a Juré FM, muito obrigado, viu, Cleusa? Tudo de bom pra você também, Trio Parada Dura e Marília Mendonça, Aceita Que Dói Menos, né? Essa música aí foi a pedido aqui da Eliana, né? Aliás, perdão, da Célia Rocha, mandando aí para sua irmã Eliana Rocha, para todos os ouvintes que estão sintonizados na Canjura FM, para nós também, muito obrigado, viu, Célia? E também para a Aparecida no bairro Bonfim, toda a vizinhança aí, aquele abração para vocês, tudo aí, estão aí sintonizados aí com a gente, viu? Daqui a pouquinho, então, Silveira, eu trago a sua segunda canção, você selecionou duas músicas, né? Também o Amado Batista, cadê ela? Vou tocar para você depois do intervalo, A Folha Seca, viu? Que ele selecionou duas músicas, tá? E daqui a pouquinho também eu volto atendendo aqui a Ivane e o Raul, né? O Raul tá lá na Rivelle, né? Vai ouvir daqui a pouquinho, né? A banda O Escudo, né? A Voz da Verdade, daqui a pouquinho, viu? E a Márcia também tá ligadinho com a gente, mandando abração pra sua vizinha, pra sua comadre, né? Pra toda a sua vizinhança e também pra sua comadre Alice. Alô, Alice, lá no bairro São Luís, aquele abração pra você, viu? Também daqui a pouquinho eu volto atendendo a Maria José Gonçalves ali no bairro Bonfim, ligadinho com a gente, mandando abração pra seus filhos Wagner e o Vinícius. Daqui a pouquinho tem o som de Ana Castela pra vocês aí, viu? Agora são 14 horas, 4 minutos, vamos pro intervalo rapidinho, daqui a pouquinho eu tô de volta.
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1: Bem, estamos de volta, são 14 horas, 8 minutos, né, gente? Papel e caneta na mão pra você anotar aqui, oportunidade de emprego pra você, né?
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1: A gente vai passar para você, então, oportunidade de emprego, papel e caneta na mão para você anotar os endereços, os telefones e os e-mails, né? Olha, Djalma Móveis está contratando, Djalma Móveis está contratando marceneiro. Tá interessado? Entre em contato pelo WhatsApp 37999139001. 37-999-139001. Tá contratando o marceneiro Djalma Móveis. Olha, Tuoli Móveis também está contratando. Tuoli Móveis está contratando auxiliar de expedição, estofador, lixador e também auxiliar de limpeza. O endereço é Avenida Progresso 651, no Industrial 2, aqui em Carmo do Cajuru, em frente à Luz Transporte. E o telefone disponível aí para o envio de currículos é o 37-984-139826, hein? Tuoli Móveis, que está contratando auxiliar de expedição, estofador, lixador e também auxiliar de limpeza, viu? Ali no Industrial 2, aqui em Carmo do Cajuru, na Avenida Progresso 651. Aqui em Carmo do Cajuru, viu? E o telefone aí pra você enviar o seu currículo é o 37-984-139826. Olha, gente, o Laboratório Central também está contratando biomédico, auxiliar de laboratório, técnico de enfermagem. As vagas, gente, é para a unidade São José dos Salgados. Estamos contratando profissionais do sexo feminino com experiência em coleta de sangue. Tá interessado? Então você pode estar entregando o seu currículo presencialmente nas unidades do Laboratório Central ou pelos e-mails. contato@laboratoriocentral.com.br, tudo minúsculo, tudo coladinho, viu? E também departamentopessoal@laboratoriocentral.com.br. Tudo minúsculo, gente, tudo coladinho, viu? São os dois e-mails que você pode estar enviando, então, aí, o seu currículo ou deixando, então, presencialmente aí, numa das unidades aí do Laboratório Central, tá certo? Biomédico, auxiliar de laboratório e técnico de enfermagem do sexo feminino, hein? Laboratório Central está contratando!

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3: Simbora então, né, gente? Agora são 14 horas 11 minutos. Olha, 2 horas 11 minutos. Tamo de volta. Gente, deixa eu atender a Ivane, que tá ligadinha com a gente, ela e também o Raul. Raul tá lá na Rivelle, né, Raul? Aquele abração pra você. E tá afim de ouvir aí o escudo, né? A voz da verdade, vai ouvir, viu? Vai ouvir aqui agora, viu, Raul? Aquele abração pra você, que foi presenteado aqui também, né? Com um brinde para as mamães, né? Lá do Chico da Lojinha, já foi, já buscou, todo satisfeito, né? Estamos aguardando agora, né, gente? Só a Fernanda, né, ir lá buscar o seu brinde, também Maria Aparecida, pra que depois a gente possa aí compartilhar todas as fotos, né, do pessoal que ganhou seus brindes aí, né, lá nas nossas redes, tá certo? Então tô aguardando só essas duas agora buscar seus brindes, tem até nessa quinta-feira, porque na sexta, se não buscar, na sexta-feira a gente vai estar fazendo sorteio, viu? Então tem até quinta-feira pra estar buscando, viu, Fernanda Peixoto e também Maria Aparecida lá de Barreiros, né? Tem lá então o cordão magnético e também a cachaça Tradição de Minas pra vocês buscar. Se não buscar, na sexta-feira a gente vai estar fazendo então aí o sorteio, porque a maioria das rádios dá 2 dias úteis, né? A gente dá uma semana inteira, né? A gente fez sorteio aqui na sexta-feira, né? Então tinha lá de Barreiros, né? Tem lá então o cordão magnético e também a cachaça Tradição de Minas pra vocês buscar. Se não buscar, na sexta-feira a gente vai estar fazendo então aí o sorteio, porque a maioria das rádios dá 2 dias úteis, né? A gente dá uma semana inteira, né? A gente fez sorteio.

E também para o Raul, né? O escudo, né? Com a voz da verdade. Depois aqui tem o Amado Batista, né? Participação de Simone Simaria, Folha Seca para o Tom Silvério. Depois tem de Paulo e Paulina, Aqueles Olhos para a Helena aqui do centro. E depois a gente vai atender quem quer aqui. Ah, tá. A Maria José Gonçalves, né? Lá no... Eu vou conseguir atender isso tudo, não. Vai só essas duas, essas três aqui, né? Depois eu vou voltar atendendo aqui a Maria José do bairro Bonfim, Maria José Gonçalves. E um abração para a Márcia, né? A Márcia tá mandando abração aí para sua comadre Alice, ali no bairro São Luiz e toda a sua vizinhança, aquele abração pra você aí, viu? Gente, vamos botar então mais duas músicas, três músicas na sequência, viu? E daqui a pouquinho, então, eu volto atendendo mais pedidos aqui. Bora sim, então, ó!

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2: Muito bem, assim atendemos aí o Tom Silvério, né, gente? Aí com a música Amado Batista, participação de Simone Simaria, Folha Seca, né? Ele pediu duas músicas, né? Uma delas, né, a gente tocou no bloco anterior e agora foi As Marcas de Batalha. Agora eu tava a fim de ouvir aí a Amado Batista, Simone Simaria com Folha Seca. Tocamos por aqui também o Escudo, né, gente? Aí a Voz da Verdade para a Ivane, né? Mandou especialmente aí pro seu maridão, Raul, que tá lá na Rivelle, né? Daqui a pouquinho, depois que a gente voltar do intervalo, já vou voltar trazendo aqui o pedido aqui da Helena, aqui do centro, viu? Os olhos, né? Aqueles olhos de Paulo e Paulinho do ano de 2021. E vou voltar trazendo aqui também o Ana Castela, né? Com Minha Herança para Maria José Gonçalves ali do bairro Bonfim, para seus filhos Wagner e o Vinícius, viu? Logo após o intervalo. Então é rapidinho, gente. Jogo rápido, a gente vai pro intervalo e eu volto na sequência e eu já volto trazendo mais música, viu? Volte comigo, hein?
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0: Estamos de volta, são 14 horas 26 minutos aqui no Balanço Cajuru, 1h26. Volta, né? Vamos atender aqui a Maria José Gonçalves ali do bairro Bonfim, mandando abração pros seus filhos Wagner, também o Vinícius, abração pra vocês aí, moçada bonita aí do bairro Bonfim, sempre ligados com a gente, principalmente a Maria José Gonçalves e seus familiares, né? Os filhos do Wagner, também o Vinícius, ela que tá a fim de curtir aqui a minha herança, né? De Ana Castela, vai ouvir, vai curtir, vai apreciar aqui agora no Balança Cajuru. Na sequência tem de Paulo, tem Paulina, esses meninos já cantou uma música aqui, né? Cantou aqui O Coração Chora, mas ele não foi embora não, porque você tem que cantar essa música aí para a Helena aqui do centro que tá ligadinha com a gente, né? Helena, aquele abração, viu? A Helena pediu duas músicas, mas eu acho que hoje eu vou conseguir atender as duas não, viu, Helena? Vou conseguir atender só uma, porque depois eu tenho que trazer a saudade também, tá bom? Então hoje eu atendo uma, amanhã você me liga aqui, me lembra que eu atendo a outra aqui, tá certo? Bora de música então, gente, agora são 14 horas 27 minutos aqui no Balanço Cajuru, 12h27. Segura o som de Ana Castela com Minha Herança para atender então a Cia Maria José Gonçalves,
1: essa aí do bairro Bonfim.
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0: Agora são 14 horas 37 minutos. Gine nas águas de São Francisco. A música aí para a Cleusa Maia, né? E o Cleusa, aquele abração para você também de Paulinho Paulinho, naqueles olhos que atendemos aqui. A Helena também aqui do centro. E também atendemos aqui a Maria José Gonçalves do bairro Bonfim, que mandou aí a minha herança de Ana Castela para seus filhos, o Wagner, e também pro Vinícius. Vamos para o último apoio cultural, porque daqui a pouquinho eu já vou voltar com aquela saudade, né?
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0: Na Rádio do Coração, já volto trazendo aquela saudade, né? O amor e saudade de hoje, viu? Daqui a pouquinho, logo após o último apoio cultural, eu tô de volta.
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5: Cajuru FM informa a hora certa.
6: 2h40. 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
0: Simbora de beijo e tchau. Simbora de beijo e tchau. Né? Já são 14 horas 40 aqui no Balança Cajuru, né? 2h40. Daqui a pouquinho chega por aqui o Pedro Paulo brincando com o tempo, né?
7: Que vai embora, liga.
0: Tá na hora de ir embora, manda quem pode, obedece quem tem juízo. Então simbora então, né, gente? Bora, bora, manda quem pode, obedece quem tem juízo. Amanhã estaremos de volta.
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0: Agradecendo assim nossos colaboradores, né, apoiadores aqui do programa Balança Cajuru, as marcas que apresentam e representam esse programa, nossos colaboradores, apoiadores aí, Mercearia Camargos e Matos, Frango e Cia, tá com a gente aqui também, Chico da Lojinha, Armarinho Nossa Senhora das Graças, Constru Marla, Rafa Cel e Cássio Bateria, são os colaboradores aí do Balança Cajuru, as marcas que apresentam e representam esse programa. Já estamos entrando, né, gente, na reta final aqui do programa Balança Cajuru, já com esse clima, nesse ritmo, né?

0: Tudo bem, gente, agora são 14 horas 42 minutos, né, gente? E o Amor e Saudade de hoje, aquela música que marca, né? Aquela que você ouve e fala assim, essa é da minha época, né?
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0: É aquela saudade, né? Que você ouve, né? Você sente aí, você lembra de um momento, né? Faz parte da sua história, não é mesmo? Hoje você vai voltar ao passado, ao ano de 1990, né? Você não pode tocar nisso, é a tradução dela. Você vai ouvir ela internacional ao som de MC Hammer. Aqui no Balanço, que é um ritmo gostoso, viu? É um ritmo gostoso, um lançamento aí do ano de 1990, né? Por MC Hammer, no álbum, né, de Hammer. E essa música, né, foi um fenômeno global, né, do hip hop, marcando aí pelo single, né, do Super Freak, de Rick James. E a música, né, se tornou então o maior sucesso da carreira do rapper, ganhando assim até o prêmio Grammy. E popularizando então as calças largas, né, e as coreografias icônicas, né, de Hammer. Então, simbora, então, é o que tu vai ouvir aqui agora. Agora, né, no Amor e Saudade de hoje. E voltamos amanhã, se Deus quiser, a partir das 13 horas com mais um Balança Cajuru. Eu tenho todo o restante de tarde maravilhoso. Voltamos amanhã, viu? Voltamos. Amanhã já é quinta-feira, hein? Sá senhora, a semana tá voando, né? Bom também, né? Daqui a pouquinho tem Pedro. Não chegou, mas já deve estar a caminho, né? Daqui a pouquinho tem Pedro Paulo com você, viu? São 14 horas 43 minutos. Tchau, tchau, pessoal. Vai curtir o Amor e Saudade agora, sim, ó.
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0: Você ouviu Balança Cajuru com Leninha.
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4: 2:50.
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5: 3 horas.
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1: Cajuru FM informa a hora certa.
0: 3 e 6.

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0: 3:18. 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
4: 3h40.
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4: 4 e 21.

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2: 4:28.
3: Essa música conta a história de um fim de relacionamento, porém com um final diferente.
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5: 4h38.
6: A vida tem que ter mais sorrisos, menos lágrimas, né?

0: mostra sorriso maroto!
1: Coisa linda, gente!
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1: 5 e 24.

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3: 5:41.

O anjo do Senhor anunciou a Maria, e ela concebeu do Espírito Santo. Ave Maria, cheia de graça, o Senhor é convosco. Bendita sois vós entre as mulheres, e bendito é o fruto do vosso ventre, Jesus. Santa Maria, Mãe de Deus, rogai por nós, pecadores, agora e na hora de nossa morte. Amém. Eis aqui a serva do Senhor, faça-se em mim segundo a vossa palavra. Ave Maria, cheia de graça, o Senhor é convosco. Bendita sois vós entre as mulheres, e bendito é o fruto do vosso ventre, Jesus. Santa Maria, Mãe de Deus, rogai por nós, pecadores, agora e na hora de nossa morte. Amém. E o Verbo divino se fez carne e habitou entre nós. Ave Maria, cheia de graça, o Senhor é convosco. Bendita sois vós entre as mulheres, e bendito é o fruto do vosso ventre, Jesus. Santa Maria, Mãe de Deus, rogai por nós, pecadores, agora e na hora de nossa morte. Amém. Rogai por nós, Santa Mãe de Deus, para que sejamos dignos das promessas de Cristo. Oremos. Infundi, Senhor, como vos pedimos, a vossa graça em nossos corações, para que nós, que pela anunciação do anjo, viemos ao conhecimento da encarnação de Jesus Cristo, vosso Filho, pela sua paixão e morte de cruz, sejamos conduzidos à glória da ressurreição. Pelo mesmo Jesus Cristo, Senhor nosso.

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2: Eu sou Pedro Betti, tô chegando agora no programa No Mundo da Bola. E vamos que vamos, afinal de contas, simplesmente é dia 13, mas não é sexta-feira, é quarta-feira velha, meus amigos. É quarta-feira, dia 13 de maio, e hoje acabou agora, hein? É, o PSG foi novamente campeão francês, a equipe francesa que levanta o caneco aí pela 14ª vez, inclusive ganhou aí em cima do vice-líder do Lens por 2-0. Agora de tarde também tivemos aí o City ganhando, é, o City que ganhou, meus amigos, e mostrou aí a sua força. Será que o City ainda vai buscar aí o Arsenal nessa reta final? Vamos ver o que vai acontecer, tem muita lenha pra queimar. É, meu Deus do céu, vamos que vamos, com muita alegria, inclusive falando aí de Copa do Brasil. Afinal de contas, no primeiro jogo ficou 1-0 e hoje tem Juventude e São Paulo. Hoje também tem Coritiba e Santos 0-0. Ô moçada, vem comigo, porque eu vou falar pra vocês aí, é muita emoção, é muita alegria, é simplesmente hoje o galão que estará entrando em campo, o galo esse que venceu aí no jogo de ida o Ceará por 2-1 e hoje joga 9:30 da noite contra o Vozão. No jogo de ida, o Remo bateu o Bahia por 3-1 e hoje joga em casa. Agora vamos falar das partidas do dia de ontem, inclusive falar do cabuloso, o Cruzeirão, que esse aí conseguiu derrubar o Periquito. É, moçada, numa partida emocionante aí, tivemos simplesmente um embate entre os goianos e os mineiros. Jogo esse que ficou 1-0. No jogo de ida a gente tinha tido um empate, né, em 1-1. Ontem também vale destacar aí a força do Atlético, que perdeu para o Internacional, mas que no placar agregado, gente, ficou simplesmente aí 5-3. Muito legal, né? O Atlético que tá aí com o técnico Alex. Esse aí, meus amigos, fazendo a diferença aí, buscando se destacar. Olha só, vamos que vamos, com muita alegria. Olha só, o Atlético então perdeu de 3-2 para o Internacional. O Fluminense, esse, venceu aí o Operário por 2-1. No jogo de ida tinha um empate, né, entre os dois aí, que ficou 0-0. É, moçada, vamos ver o que vai acontecer, hein? Vamos que vamos, com muita alegria, trazendo muita informação. É simplesmente o programa No Mundo da Bola, que inclusive, gente, o Cruzeiro começou com uma promoção aí, né, para sua última partida antes da Copa do Mundo. É, a partir de hoje, o torcedor que tiver interesse aí em ir na partida no dia 24 de maio, entre Cruzeiro e Chapecoense, 4 horas da manhã, os bilhetes estão aí com ingresso promocional, hein? Fica atento, vamos ver o que vai acontecer. Agora hoje tem o Galo, hein? É o Galo esse, meus amigos, que estará encarando o Vozão. Atlético que tem vantagem e tá aí, meus amigos, indo pro Castelão para buscar aí, com certeza, esta importante classificação. Eita, nós! Ô, moçada, e eu vou falar pra vocês, hein? É simplesmente quarta-feira, do jeito que a gente gosta. É noite de Copa do Brasil. Ah, meu Deus do céu, hein? E olha, o ídolo atleticano Ronaldinho Gaúcho usou as redes sociais para desejar sorte ao time alvinegro no dia de hoje contra o Ceará. É, o Bruxo, meus amigos, mandou um abraço pra massa. Esse aí que fez a diferença enquanto esteve no Atlético em 2013/14 e foi muito importante. Atlético que precisará só de um empate ali, tudo dando certo, ou né, em caso de derrota por um gol de diferença para levar para os pênaltis. Mas com certeza vai ser aquele momento ali maravilhoso. Galo esse, meus amigos, que estará entrando em campo 9:30 da noite. Anota aí na sua agenda, hein? Vamos que vamos, com muita alegria, trazendo, claro, muita informação. Olha só, moçada, eu vou falar para vocês, hein? Estamos na contagem regressiva da Copa do Mundo. É, tá chegando. Tá chegando o momento da Copa do Mundo 2026. Ah, Copa do Mundo 2026, que é aquele clima que a gente gosta, aquela expectativa. Ah, meu Deus do céu, hein? Vamos ver o que vai acontecer. Dia 11 de junho começa, hein? Tá faltando aí exatamente 29 dias. 29 dias que nos separam aí do apito inicial para a bola rolar no estádio Azteca, na Cidade do México. Inclusive, pela primeira vez na história do torneio, já comentei isso, teremos três países aí organizando a Copa do Mundo: México, Estados Unidos e Canadá. Um novo formato, né? Serão 48 seleções. E aí vai ser aquele momento sensacional. Vale dizer que na segunda-feira tem aí aquela expectativa aí para a lista final do técnico Carlo Ancelotti. É, quem será que vai pra Copa? Eita, nós! Vamos aguardar, hein? Vamos que vamos, com muita alegria. Olha só, moçada, eu vou falar pra vocês aí em que coisa. O PSG tá sendo uma verdadeira máquina de ganhar títulos aí, hein? É, o PSG que tá demonstrando aí uma verdadeira força. Impressionante tudo isso. Meu povo, olha, aí no Campeonato Brasileiro, lembrando que o líder da competição é o Palmeiras. Palmeiras esse que é seguido pelo Flamengo ali. Agora, tem um detalhe, hein? A última partida da seleção brasileira, esta aí, vai acontecer no Maracanã, no dia 31 de maio. Será aí aquela despedida antes de embarcar. Brasil que na oportunidade vai enfrentar aí o Panamá. E detalhe, os ingressos estão aí com um precinho, eita, salgado para variar. É dia 11 de maio, hein, moçada? O prazo final, dia 11 de maio, não, perdão, dia 18 de maio, anúncio aí da convocação para a Copa do Mundo. Aí a gente vai ter aquela preparação na Granja Comari. No dia 31, então, a partida amistosa entre Brasil e Panamá. Dia 6 de junho, teremos uma outra partida amistosa entre Brasil e Egito. E aí, meus amigos, posteriormente, aí é Copa do Mundo, aí é emoção à flor da pele. Vamos ver o que vai acontecer, hein? Eu tô animado, e você? Tá animado também? Ah, é sempre bom estar prestigiando aí tudo o que acontece. E falando nisso, gente, hoje é dia 13... Eu peço licença para fazer um convite. Às 7 horas teremos o Terço Luminoso na Vila Vicentina. Vila Vicentina, gente, que é esse espaço tão importante na nossa cidade, essa instituição que a gente tem muito carinho, faz sempre questão aí de estar reforçando a sua importância, porque é uma instituição que está pensando com carinho nos nossos idosos, que está pensando sempre na comunidade cajuruense. E a gente está junto com a vila, contem conosco sempre. Hoje, então, teremos aí o Terço Luminoso às 7 horas. Terço esse que vai ser seguido aí por um delicioso café. Um café, gente, que vai ser preparado ali por várias mãos, todo mundo ali, claro, colaborando, participando e enaltecendo aí esse trabalho que é promovido pela Vila Vicentina. Ê, meu povo, vamos que vamos, com muita alegria, trazendo, claro, muita informação. Olha só, aproveitando o ensejo, teremos a corrida de Pentecostes em Divinópolis, hein? Corrida essa que é sensacional e tradicionalíssima aí na nossa querida cidade vizinha, hein? Olha, no dia de hoje eu tive a oportunidade aí de ver um esboço do que será o uniforme do Guarani Divinópolis. Eu fiquei encantado, viu? É pelas redes sociais aí o que circula é que vai ser o uniforme mais bonito da história do Guarani de Divinópolis. Tomara, o Guarani merece. A gente tá na torcida pelo Guarani. A gente tá na torcida pelo Centro-Oeste Mineiro, claro. Junto e misturado, desejando sempre alto astral, muita energia positiva. Oh, e essa alegria que não pode faltar, né? Vamos que vamos. Vamos pro nosso apoio cultural. Daqui a pouco a gente volta.
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12: 6:13.
2: Muito bem, vem comigo com muita alegria, falando de tudo que acontece. Inclusive, vamos falar do Coelhão. Coelhão esse que é uma peça rara, né, gente? O Coelhão entra tempo e muda, continua aí insistindo nesses jogadores que já têm uma certa bagagem, uma certa experiência. Olha o Coelhão tá trazendo o ex-zagueiro do Cruzeiro, Manuel, que estava até outro dia no Fluminense. É esse que é lanterna da Série B, agora tá contando aí que o jogador possa vir reforçar. Manuel, que jogou pelo Cruzeiro de 2014 a 2018. É, meus amigos, vamos ver o que vai acontecer. E falando nisso, afundado na lanterna, o América terá simplesmente aí o líder da Série B na próxima rodada. É, Coelhão, vamos que vamos, acredita, o Coelhão que vai jogar aí no próximo sábado no estádio 1º de maio em São Bernardo do Campo. É, o Coelhão que precisa se preparar porque a coisa, meu filho, tá feia, viu? Esse Coelhão, tá com cara de que tá ainda é pra Série C, viu? Eita, vamos lá. Ô moçada, vem comigo com muita alegria, trazendo muita informação e falando então do Galo. É feia, viu? Esse Coelhão tá com cara de que tá ainda é pra Série C, viu? Eita, vamos lá. Ô moçada, vem comigo com muita alegria, trazendo

0: vaga como uma questão de, digamos, pessoal, questão motivacional. Bom, ainda não temos aí a escalação oficial do Atlético, naturalmente, infelizmente, devido à questão do nosso horário, a gente não vai conseguir. Mas o Atlético, gente, esse aí deve vir partindo para cima e apesar aí do amargo empate, o Atlético fez uma boa partida contra o Botafogo. E o Eduardo Domingues deve manter aí grande parte da escalação. Não tem pendurados no Atlético, né? Desfalque, a gente sabe que é o Patrick, que tá lá com a lesão no ligamento, o Índio também, né? O Juan Tressoldi, que tá com entorse no joelho, o Gustavo Scarpa, né, que também com a questão do joelho, Vitor Hugo com edema. Então vamos lá. O provável Atlético do dia de hoje deve ser Everson, Natanael, Ivan Román, Alonso, Renan Lodi, Maicon, Alan Franco, Bernard, Cuejo, Alan Minda e Casey Sierra. Vamos aguardar para ver o que vai acontecer, né? Existe toda uma expectativa aí, principalmente no que diz respeito a esses bastidores aí. E o Neymar, vai para a Copa ou não vai? É, moçada, eu vou falar para você. Carlo Ancelotti vai se pronunciar na segunda-feira. A dúvida persiste. E diante disso, o Cafu, que foi o capitão do Penta em 2002, posicionou-se a respeito da decisão aí. É, esse deu a opinião dele. O Cafu, gente, que foi aí grande personagem da seleção de 2002, rasgou elogios ao técnico italiano e afirmou confiar aí plenamente na decisão desse. Olha, segundo ele, quando se fala em convocar ou não o Neymar, eu sou muito amigo do Ancelotti. Ancelotti para mim é um irmão, um pai, um companheiro. Eu jamais iria colocar ele em uma dificuldade. O Ancelotti é um cara honesto, um cara sincero, um cara coerente. Não aceita pressão. Pode fazer a pressão que for pro jogador ir ou não. Vou ficar com a decisão do Ancelotti. Sei que ele vai escolher o que for melhor para a seleção. Se ele vai convocar ou não o Neymar, isso eu não sei. Mas o capitão do Penta, quando foi perguntado aí, né, a respeito do atacante, disse que com base na sua experiência, o Neymar poderia ser uma peça importante para a seleção brasileira. Vamos ver o que o Ancelotti vai definir, né? Eita nós, hein? Olha só, moçada, vem comigo com muita alegria. Afinal de contas, teremos aí simplesmente Copa do Brasil no dia de hoje. É, meu povo, é muita emoção. Trazendo, claro, né, toda aquela alegria que contagia. Ah, é sensacional, hein? Olha, o técnico Zé Roberto do vôlei, esse aí também estará preparado, porque nos próximos dias, assim como o técnico Bernardinho, que a gente comentou ontem, esse aí estará escalando a sua equipe, deve contar com várias jogadoras do Praia Clube para participar aí da Liga Mundial de Vôlei. Olha só, mal acabou aí a Superliga Feminina e a Superliga Masculina, e a gente já tá aí, né, passando para essa etapa internacional do torneio. Tá certo, é isso aí. Vamos que vamos, com muita alegria. Meu povo, é o seguinte: vou tomar aquele copo d'água e dois palitinhos. Eu tô retornando, trazendo aí, claro, muita alegria e muita informação. Vamos lá, daqui a pouco eu chego falando do Galo.
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0: esse que joga 9:30 da noite. É, moçada, jogo esse que estará transmitido aí pela Sport TV. É o Galo que está nesta busca da classificação. E olha, vamos falar uma coisa? O Galo, esse aí, já serviu de base para a seleção brasileira. Com a Copa do Mundo se aproximando, cresce a expectativa aí pela divulgação aí dos jogadores que estarão aí aptos a jogar. E o Atlético pode conseguir aí, gente, como clube de fora do eixo Rio-São Paulo, trazer aí, dependendo, 5 jogadores. Até o momento, nas 22 edições da Copa do Mundo disputada, o Atlético teve jogadores atuando pela seleção brasileira em 7 mundiais. Mas a gente também, né, não pode esquecer que a gente tem também, né, hoje muitos estrangeiros. No total, 11 jogadores já disputaram a Copa do Mundo, né? Inclusive, na lista a gente tem Dadá Maravilha, Toninho Cerezo, Reinaldo, Luizinho, Éder Aleixo, Elzo, Edivaldo, Tafarel, Gilberto Silva, Vitor, Jô. A lista, meus amigos, que inclusive esse ano pode ganhar aí vários estrangeiros. É, vamos ver o que vai acontecer. E falando ainda de ex-jogador do Galo, eu vou falar que o ex-atleticano Savinho, esse estava 500 dias sem marcar na Premier League, mas o atacante revelado pelo Galo, que inclusive já manifestou seu desejo de em algum momento voltar ao clube mineiro, esse aí marcou no dia de hoje, trouxe essa vitória importante para o Manchester City. É, esse marcou e garantiu aí aqueles 3 pontinhos fundamentais. Vamos ver o que vai acontecer. Savinho que infelizmente, né, fez um grande campeonato espanhol ano passado, mas esse ano perdeu espaço aí no Manchester City e conviveu muito com questões de lesões aí, né? Jogador que está aí, meus amigos, no futebol inglês, né? Anteriormente esteve no Girona e buscando aí, quem sabe, o seu espaço em meio a várias feras lá da turma do Guardiola. É, meu povo, vamos ver o que vai acontecer. Falando nisso, o Atlético iniciou aí a venda para os ingressos do jogo contra o Mirassol pelo Campeonato Brasileiro. Olha, Atlético que no dia de hoje vai jogar contra o Ceará, ciente de que tem que buscar aí o resultado. É, o Atlético sabe que é fundamental. O técnico Barba tá querendo trazer esse sorrisão pra massa. Eita, nós, hein? E olha, vale dizer aí, né, que o técnico Eduardo Domingues, esse sabe que é necessário coragem, afinal de contas é isso que o torcedor atleticano quer valentia, quer bola na frente e quer o Atlético confiante marcando gols. Até porque, né, gente, a gente não pode ficar à sombra do Hulk. O Hulk foi um baita jogador, mas o que passou, passou, e inclusive aí, né, o Atlético deu algumas bobeadas, né? Eu nem falo contra o Botafogo, mas contra o Juventude do Uruguai, foram pontos perdidos que seriam importantes aí. E agora a Copa do Brasil, meus amigos, é fundamental. Lembrando aí que no Campeonato Brasileiro o Atlético está lá no meio da tabela e já está flertando ali com a zona de rebaixamento. Isso não é bom não, isso não é bom não. Vamos, Galo, para cima do Vozão. Hoje é dia de reagir e trazer o sorrisão para a massa atleticana. É, moçada, é o Galo que estará em campo 9:30 da noite, Galo esse que estará aí simplesmente jogando contra o Alvinegro de Fortaleza. Vamos ver o que vai acontecer. É jogo bom, hein? Só o horário, hein? Você tá lá querendo tirar aquele cochilo, você vai tirar o cochilo e vai ali, ó, com um olho assistindo o Galo, com outro olho dormindo um pouco, vai revezando, bobo, não tem perigo não. Vamos que vamos, com muita alegria. Moçada, daqui a pouco eu tô chegando com o Noticiário Estrelado.
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0: Infelizmente, hexacampeão da Copa do Brasil e tá buscando o hepta. Eu tô falando do Cruzeiro. Cruzeiro esse que no dia de ontem venceu o Goiás por 1-0 e conquistou a vaga aí nas oitavas da Copa do Brasil. Os times haviam empatado no jogo de ida por 2-2 e o duelo no dia de ontem foi decidido com gol de pênalti. E de quem? Cajota, Caio Jorge, meus amigos. Mas um chute na trave do Goiás quase mudou a história aí nos minutos finais, viu? A equipe mineira que no dia de ontem, essa aí dependeu aí do VAR. O VAR que viu o toque de mão do zagueiro Ramon. E aí chamou, vem cá meu filho, vamos aí ó para as penalidades. Olha, e o Tadeu, esse ontem catou demais, meu Deus do céu, goleiro do periquito, gente, evitou um placar elástico no Mineirão, impressionante. Foi o Cruzeiro falar que tava precisando de goleiro, o Tadeu deve ter olhado pro Pedrinho lá e falou assim, de repente às vezes ele quer passar lá por Goiás e me contratar também, meu Deus, hein, sensacional. Primeiro tempo que foi aí com muita bola na área, é um primeiro tempo bem animado, viu? Vou falar pra vocês que é isso. E o Cajota, esse aí, claro, comemorou mais um gol. Agora no dia de hoje, o que chega aí, né, diz respeito ao Flamengo, que tá de olho no Kaique, né? Aí também tem a questão da Europa, tem a questão da própria renovação do jogador, o Camisa 6, que tem contrato com o Cruzeiro até o fim de 2027 e tá atraindo outras equipes aí. Ah, meus amigos, o técnico Leonardo Jardim lá no Flamengo parece que não sossegou e tá querendo fazer de lá um Cruzeiro. Olha, Kaique, meus amigos, que ficou perto de trocar o Cruzeiro pelo futebol italiano aí no início do ano. E coincidentemente o Como tá indo muito bem no futebol italiano, tá até classificando pra Champions League. Mas não trocou e agora surge o interesse do Flamengo aí pelo jogador. Será que este vai sair? Será que não? Vamos aguardar, né? É fato, teremos aí agora o Cruzeiro com duas pedreiras pela frente. Cruzeiro que vai enfrentar o líder do Campeonato Brasileiro no próximo sábado, 21h. Teremos Palmeiras e Cruzeiro. E na sequência, segura! Simplesmente Copa Libertadores da América, terça-feira da semana que vem, 21h, Cruzeiro e Boca Juniors. Cruzeiro esse que, inclusive, aí, né, deu aí durante esse ano, né, muito trabalho na NBB, eu tô falando da Liga de Basquete, né, onde o Cruzeiro foi novato e mostrou ser aí um time competitivo, é um time aí com grandes condições. Cruzeiro que tem muita história aí no futebol, no vôlei e também agora tá construindo essa sólida história aí no basquete, muito legal. E o Cruzeiro que leva os seus jogos, né, para Itatiaia Sul e também lá para o ginásio Dona Salomé, no Barro Preto. Uma equipe que mostrou aí, né, muito eficiente, ousada e que disputou esse ano aí pela primeira vez o basquete entre os grandes nomes, né, entre o Brasília, o Flamengo, grandes equipes aí que estão já com essa história no basquete nacional. Muito bacana. Moçada, no dia de ontem o Cruzeiro conseguiu essa vitória magrinha, mas o torcedor ficou feliz, afinal de contas entra aquela farpelinha que ajuda o clube e, claro, né, o Cruzeiro daqui a pouco vai ter a parada técnica para a Copa do Mundo, vai poder aí, além de renovar o seu elenco, pensar também em situações que dizem respeito aí, né, a posturas que são necessárias serem tomadas aí, né, aquela necessidade daquela equilibrada nos parafusos, ou melhor, né, na chuteira. Vamos que vamos, com muita alegria. Olha, eu destaco também o público, que ontem foi um público significativo, o Mineirão que estava bonito, viu? A festa nas arquibancadas chamou atenção. Outro destaque também, vale dizer aí, diz respeito aí ao técnico, agora falando do vôlei, né, o técnico Felipe do Cruzeiro, que foi homenageado no norte de Minas aí recentemente em Montes Claros. Esse aí que é uma figuraça e conseguiu aí importantes conquistas ao longo, que está conseguindo, aliás, né, importantes conquistas ao longo de toda a sua história. É impressionante porque o Felipe está desde o início ali, sempre no projeto Sada Cruzeiro, como jogador, agora como técnico, sendo vitorioso. Muito legal tudo isso, né? Fala muito desse projeto também sério, que pensa em fortificar aí essa ação que é tão legal, que é a ação aí pensando no vôlei, né? Pensando nesse esporte que agrega tanto à sociedade. Bom, agora é aguardar. Um alviverde já foi, o outro é no final de semana e o outro é líder do Campeonato Brasileiro. Detalhe, hein? Vamos que vamos. Moçada, amanhã eu tô de volta trazendo os noticiários de Cruzeiro e Atlético. Um forte abraço.
1: 6h38. 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
1: 6:51.

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11: 7:57.

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1: Cajuru FM informa a hora certa.
2: 8:02.
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1: Cajuru FM informa a hora certa.
0: 8:29.

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